40, 44 e 58. Mega Sena, concurso 30-14. Vamos embora. Vamos trazer música porque os amigos querem ouvir a verdadeira e boa música. 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
0: 21 horas e 7 minutos.
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3: Olha, para você não se atrasar aos seus afazeres, viu? Já são 9:20, 9:20. Estamos aqui com o programa Encontro com a Saudade. Programa Encontro com a Saudade, lembrando que amanhã, às 6 horas, teremos aí o programa Acordando no Campo. Às 7 horas, não terá o Bom Dia Tobias, e sim uma programação especial. Quando for logo depois, às 9 horas, terá Larissa Rotai, ok? Amanhã, às 9 horas, Larissa Rotai. O que é que tem por aqui? Nada, com nada. E aqui? Aqui tem o José Domingos, Viana, boa noite, Lulu de Souza Rodrigues e Dona Dilma, juntamente com os filhos, doutora Dioneide, Sofia e Antônio, na Praça da Matriz, ligados no programa Encontro com a Saudade. Nos encontramos hoje, foi Lulu, aí estava lá a doutora Dioneide também, e o primo, né, o sobrinho do Lulu, estava em um determinado local. Valeu, meu amigo, meu abraço. Aí é filho de Zusa do Opala Verde, irmão de Zé Viana. Tudo de bom, amigos? Aí na Praça da Matriz. Obrigado pela sintonia do programa Encontro com a Saudade. Tem mais alguma coisa? Tem. Olha, o prefeito da cidade de Caucaia, no Ceará, infartou. E aí tiveram que fazer uma cirurgia do coração. Prefeito de Caucaia, Ceará, infartou. E deputada Ana do Gás sofreu um acidente após colisão com carreta em rodovia no Maranhão. Pois é, rapaz. O prefeito infartou lá da cidade de Caucaia, no Ceará, e a deputada lá no Maranhão, bateu o veículo em um caminhão. Não foi isso mesmo? Foi em uma carreta. Como é que está o estado de saúde dela? A deputada estadual Ana do Gás se envolveu em um acidente de trânsito na madrugada de hoje, nas proximidades do município de Araguanã, na região norte do Maranhão. E de acordo com a nota divulgada pela assessoria de comunicação da parlamentar, ela viajava acompanhada de 3 assessores, quando o veículo em que estavam colidiu com uma carreta. As circunstâncias do acidente ainda serão esclarecidas. Mas não diz como é que está o estado dela, né? Bom, então tá aí. Olha, final de semana, só vê acidentes. E véspera de feriado, também é complicado. É complicado. Vamos embora, vamos trazer música, porque os amigos estão querendo ouvir a verdadeira e boa música. Chegando aqui agora, Geraldo Vandré. Lembra dessa aqui, ó? Acredito que sim. Não é? Vamos lá.

0: Então tá aí, Zézio, no programa Encontro com a Saudade e a Música naquela mesa. Antes de vermos quem foi mesmo, foi José Augusto Sergipano, com a música à beira do adeus. O que é que tem por aqui? Chegou alguma coisa? Não chegou. Aqui no Facebook chegou o amigo Chicão, lá em Santos, São Paulo, desejando boa noite para todos nós. Valeu, Chicão. Eu desejo mesmo para você, viu? E um bom dia santo amanhã. Para você e toda a sua família, viu, amigo? Um abraço, obrigado aí pela sintonia do programa. Naldinho, a respeito do show aí do Flávio José. E aí eu disse, o que é que tem a ver aquele cabra lá, se lembra? Do Wesley Safadão? Pois é, Sérgio Santos tá ali, ó, dando risada. Valeu, Sérgio, meu abraço, Sérgio e Anaísa. Ligados no programa Encontro com a Saudade, é o Sérgio Taxista, tá ligado. Valeu, amigo, tudo de bom também para vocês aí. Obrigado, viu, um abraço. Olha, Naldinho, o show de Wesley Safadão, 1,5 milhão, para cantar no São João de Caruaru, Pernambuco. É mole o que mais. Aí depois que passa, né, esse evento todo, aí você vê a cidade na miséria. É mentira? Você vê? É porque a televisão só mostra o centro. Mas já mostrar a periferia, que é para ver como é que está. Esgoto a céu aberto. Os moradores inalando aquela fenitina 24 horas. Né? Vai botar a comida na boca antes da comida chegar. Né? Aquela fedentina todinha já desceu o pulmão adentro. Deus é pai, pagar 1,5 milhão por um show, hein? Como é que pode? Rapaz, é brincadeira, viu? 1,5 milhão para um cara cantar, no máximo 2 horas. No máximo 2 horas, que não chega às 2 horas. Só pode ser brincadeira, rapaz. Só pode ser brincadeira. Olha, eu vou fazer o seguinte. Desejo a todos, né, um bom final de quarta-feira. E o programa agora só sexta-feira. Amanhã, feriado, dia santo. Aí eu só vou estar aqui amanhã agora no programa Acordando no Campo, às 6 horas. Esse agora só sexta-feira. Tá bom? Um abraço a todos, bom feriado e um bom na Santa Paz do dia santo, que será amanhã.
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0: 22:03.
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2: 22:12, boa noite, amizade, boa noite pra você, obrigado pelo carinho da sintonia. A partir de agora está no ar o seu Love Story. Serei a sua companhia até a meia-noite, falando de amor, tocando na sua sensibilidade, tocando no seu coração. Boa noite, amizade, boa noite você.
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2: 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Boa noite.
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2: Canções que falam de amor, canções que tocam no seu coração, canções que tocam em você. A partir de agora, aqui na sua Tobias Barreto FM, até meia-noite serei a sua companhia. Hoje, quarta-feira, dia 3 de junho de 2026, véspera feriado. E você aí do outro lado, relaxando, às vezes até curtindo. Boa noite pra você. Até meia-noite, aqui na sua Tobias Barreto FM. Boa noite para todos os nossos ouvintes também, ouvindo através do Rádios Net. Boa noite para você, ouvindo também através do seu rádio. Para você também acompanhando a nossa live através do Facebook, nosso cordial boa noite. A partir de agora está no ar para você e para você também o seu Love Story.
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2: Até meia-noite.

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0: você, Maiara e Maraísa, Matheus e Cauã aqui no seu Love Story. Boa noite pra você.
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0: Até meia-noite serei a sua companhia, como sempre, falando de amor, tocando no seu coração nessa noite de quarta-feira. E como sempre, aquela pergunta: como é que está você? Como é que estão os seus dias? Como é que está o seu pensamento, os seus pensamentos? Como é que está a sua vida, hein? Principalmente a sua vida sentimental. E às vezes aquele sorriso, né? Aquele sorriso extraordinário, mas no fundo e no fundo esconde uma tristeza interna, algo que você não desejaria nem para o seu pior inimigo, se é que existe. Aquela dor, aquele sufoco, algo se fechando dentro de você. E com esse sentimento que você está sentindo, aí já parte para outro sentimento chamado sentimento frio. É porque às vezes, diante de tantas as coisas que você já passou e passa, as coisas vão diminuindo o seu otimismo por sentimentos, e aí vai chegando, adquirindo experiência. E você vai vendo que a felicidade, na realidade, importa, é pra você. Porque a felicidade é sua. Você que deve estar feliz, não depender do sentimento dos outros para ser feliz. A felicidade está dentro de você. Está dentro do seu coração. E só você tem esse poder de ser feliz. Não dá a ninguém esse poder de controlar a sua felicidade. Seja feliz sem precisar de ninguém. Seja feliz sozinho, sozinha, acompanhado ou não. Mas seja feliz sempre. A sua felicidade só depende de você. 22 e 29.

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1: 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Love Story pra você até a meia-noite, aqui na sua Tobias Barreto FM.
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1: amizade. FM. Boa noite, você.
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1: Você aí do outro lado nessa noite fria, tranquila. Noite fria é boa, né? Boa noite pra você também, curtindo o seu Love Story.
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1: 22h54 agora.

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1: Não tem jeito, meu compadre. Vambora. Ela vacilou comigo, nós estamos aí. Tudo certo.

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1: Um e quatro.

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0: 1h53.
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0: 12:19.
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2h58.

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0: 6:21.
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5: Cinco e cinquenta e um.

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agora mesmo a mensagem de texto MK para 5656. Garanta já o seu som de chamada. É graça, meu irmão. Graça.

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3: 6 horas em ponto.

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1: É, dá mesmo, cheguei, já tô por aqui.

Então vamos se animar, vamos, porque já são 6:12, mais 50 segundos. A partir dos agora, o Pergama acordando no campo aqui da Tubia Barreta FM, em nome do Figulifo Aguiar. Hoje, um dia santo, hoje é dia de Corpo de Cristo, né? É, hoje é dia de Corpo de Cristo, hoje é santo, hoje é feriado. A partir dos agora, o Pergama acordando no campo até às 7 horas. Se ele for 7 horas, uma pergamação especial. Aí 9 horas tem Larissa Rotai com o negócio, como é que dá o nome, rapaz? Chama ela, mas tem o... É, dentro do Pergama tem um nome de outra coisa aí, né, que acontece. Então tá aí, ela vai estar aqui 9 horas, viu? E o Pergama acordando no campo já tá no aí. Para trazer a boa cantiga sertaneja para você que está em sintonia com a pergamação da Tubia Barreta FM. Hoje são 4 de junho de 2026. 4 de junho de 2026. Quem quiser participar do programa é só participar. Tá bom? Quem quiser mandar o seu Ricardo, pode mandar. Quem quiser alguma coisa, pode dizer. É. Esse é o Pergama acordando no campo. Vamos deixar de conversa, trazer logo as primeiras, né? Vamos, não tem ninguém no fecha, não tem ninguém no zarpa. Então vamos trazer logo as primeiras. Pois já está chegando ali alguma coisa. Então, enquanto não passa pela cancela, né? 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

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Bom dia, Vardemir. Gostaria de ouvir a cantiga de Arcimar Monteiro, forró de todos os tempos. Obrigada. Quem é que deseja? Arcimar Monteiro? É, Verônica, Dona Verônica e seu Caio. Tudo de bom para vocês, viu? Muito obrigado pela sintonia de Pergama. Destante, Arcimar canta. Porque agora eu tenho aqui primeiro, tocando de frente com Daniel. 6:16.

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0: Sen tar jag se mamma till Lukov meu nome da mulher, Dona Verônica. Eu encontrei a Simão Monteiro juntamente com Caju e Castanha, mas é forró todo nós. Esse forró de todo tempo é com outro cantor, viu? É com outros artistas, forró de todo tempo. É. A Simão Monteiro, negócio de forró, eu contei e foi assim. Agora, forró de todo tempo é com Mastruz com Leita, né? Mastruz com Leita, São João de todo o tempo, certo? Aí eu coloco aqui neste instante, né, o São João de todo o tempo, tá bom, filha de Jesus? Pronto, ela disse que tá. De qualquer maneira, ela disse que foi valo, né? Mas de qualquer, quer dizer, foi valo, mas quiser colocar aí com quem mesmo, com Mastruz com Leita, ela disse que a carta também. Pronto, ela disse, desculpa, Vardemir, é com Mastruz com Leita mesmo, me atrapalhei. Pois é, pronto, aí neste tanto sai, tá bom? Ela disse que tá. Então, tanto bom para ambas as partes, né? E encerra-se o liluado, como diz o Sérgio Russo Mana. Quem é que tá aqui no fecha-boca? Nizete Maria de Jesus, dizendo, bom dia, amigo, bom dia, amiga, tudo de bom para a senhora. Vamos atender aqui a ligação aqui, o telefone tá chamando. Alô?
1: Alô?
0: Dona Zalaída, como é que tu tá, mulher? Como é que a senhora tá, filha de Jesus?
1: Oi.
0: Como é que a senhora tá, mulher?
1: Oh, tudo bem, graças a Deus.
0: Graças a Deus. Quando a gente tá ficando velho, a gente vai tocando as conversas.
1: Tudo abençoado.
0: Pronto, é assim mesmo.
1: Pai do céu, nossa mãe Maria Santíssima.
0: É isso mesmo. Um fala uma coisa, outro fala outra. Mas diga lá,
1: a
0: mulher.
1: Sai a música que eu pedi ontem.
0: Qual foi a cantiga que a senhora pediu ontem, mulher?
1: A música... O Capim da Lagoa, o viado meu.
0: Pronto. Eita, viado que tava com fome, né?
1: Ofereço para todos os ouvintes, viado.
0: Tá certo. Lagoa. Um
1: bom programa, viu?
0: Muito obrigado.
1: Igualmente.
0: Um bom dia para a senhora, de muita paz e muita saúde.
1: Para todos nós.
0: Deus
1: nos dê.
0: Isso mesmo. E um bom...
1: Tchau.
0: Pô, então tá aí. Dona Zalaída, né? Um bom dia santo pra senhora, mulher. O que é que tem mais por aqui? No Zarpa tem alguma coisa? No Zarpa não tem. Fecha a boca. Fecha a boca só pra senhora Dona Nizete Maria de Jesus. Pronto. É. Ontem à noite não apareceu ninguém. Só apareceu Lulu. Foi no final do Pergama. Apareceu mais dois, não foi? Dois ou foi três, foi. No finalzinho do Pergama, que eu estou terminando o Pergama em Canta com Sardada, foi. Por ter todo dia sem ninguém, olha, não fecha a boca. Não sei que diabo está acontecendo, não. Mas também a velocidade, né, dele. Fecha a boca aqui. É. Dá um gosto danado a gente trabalhar com isso. Dá. Com pense como dá um gosto. Ele fica alucinado em tempo de pegar a televisão e papocar na parede. Mas diz que é um tal de um delay. Não, mas vai estar sendo, tá, não sei o quê. Aí a gente vem trabalhar no feriado achando que vai ter muita gente aí. Olha, feriado não veio mais não pra cá, esse culisco. Não veio mais de maneira nenhuma. É, tá, vou deixar de estar enrolado na coberta em cima da cama. Pra levantar logo você pra vir pra cá. Não é mais não, feriado. Ama, tá doido.

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1: São 6 horas, 35 minutos, mais 10 segundos. Então tá aí, Zé Castor com Capim da Lagoa. Solicitação aí de dona Alaída, né? É. Ela pediu que queria ouvir, ouviu aí. Não foi? Foi. Ouviu agora. Não fecha a boca, quem tá no fecha a boca? Vamos lá. Clóvis Arve. Bom dia, Valdemir. E deixa eu aquecer esses negócios aqui, porque quando chega a idade, cai tudo, viu? Cai tudo. Né? Então vamos lá, Coviave. Passe uma cantiga de Luiz Gonzaga. Ponto, nestante. Nestante, Luiz Gonzaga chega aqui, tá bom? Não esquente, não. Nós vamos buscar ele em Carcara Cemitério aí, por aí. E ele vai cantar aqui no Pergama, viu? Com todo o respeito, né? Sérgio Montaja. Bom dia, Valdemir. O programa hoje está muito bom. Valeu, Sérgio. Meus abraços, sujeito. Obrigado também pela sintonia do Pergama, acordando no campo. Chicão. Bom dia, seu... bom dia, Valdemir, seu deito, seus ouvintes. Valeu, Chicão, meus abraços, cabra. Em Santos, São Paulo. Sérgio Montaja ali na Lagoa Redonda, né? É. Verdade. Ivaneta Gi. Bom dia, Valdemir. Bom dia, dona Gi. Tudo de bom para a senhora e sua família. Tinha carta viva. Só tem 2 agora. Essa eu abri a boca. Quando eu fecho, aparece alguns ali, a viva. Aí quando eu abro, aí ponto. Aí desaparece tudo. Também tá cheirosa, né? Por isso que desaparece todo mundo. Né? Acaba tá abrindo a boca de manhã logo cedo. Aí ponto. Quem tá perto... A primeira esquina que encontra escorrega, cai fora. Verdade, é. Não vou, né? Falar não, não. Então, certo mesmo. Eu mesmo não ia ficar perto, né? Tempelar a garganta é bom, logo cedo, viu? É. Tempelar a garganta é bom. Olha, foi para 5 agora, tá vendo? É. É bom, é assim, quando sobe, né? Ele vai subindo, aí é bom. Vamos trazer o que aqui agora? Eu mesmo não sei nem o que é que eu coloco mais. Vamos colocar aqui. Selafim, seus filhos, com Zezé de Camargo e Luciana. E logo depois, aí chega Mastuz com Leite, com forró pra tudo. Né? Vamos embora, vamos lá. 6h38.

0: Pastos com leite, com São João de todo tempo. Isso aqui é São João, né, rapaz? Cantiga boa do filho do Culisco, caba. Essa é boa mesmo, né, rapaz? Pois é. Aqui no Fechabuco, olha ele, olha. Tava desaparecido, sujeito. Tinha ido pro Nova York, foi? Hein? E voltou? Foi, caba. Fico feliz, viu, pela sua volta. Vardenou do Santo. Ele diz, bom dia, meu amigo Vardemir. Aqui é Vardenô do Saco Camisa Poço Verde. Valeu, Vardenô. Meu abraço, caba. Tudo de bom pra você e toda a sua família aí no Saco do Camisa Poço Verde. Tá desaparecido, Vardenô. Era. Já tem uns 3 anos que o caba não dá assinar. De hoje, feriado, dia santo, dia de Corpo de Cristo. Valeu, Vardenô. Que Deus continue te iluminando, caba. Não só você, como toda a sua família. Esse é o Pergama acordando no campo. Olha, Favo José, começou a anunciar ontem, né? Que não vai cantar mais na Bahia. É. Se tiver forró com o nome dele na Bahia, diz que é mentira. Eu não vou cantar. Favo José disse que não vai fazer show no São João da Bahia. É, sabe por quê? Que o Ministério Público lá da Bahia mandou reduzir o cachê dele. Ele disse, oxê, por quê? O meu cachê já é grande para reduzir. Agora o dos outros não reduz. E verdade, né? Verdade, ele está certíssimo. Eu disse ontem à noite aqui. Ele tá certo. Cantor e sanfoneiro Favo José afirmou que não irá se apresentar na Bahia durante o festejo junino, agora de 26. Reduziram o cachê dele. Aí ele chegou e disse, não, senhor, não vou não. Pode cancelar tudo. Se tiver algum forró por aí na Bahia com meu nome, pode cancelar, porque é mentira, não vai ter. Eu não vou. Tá certo ele. Aí paga 1,5 milhão. Ah, o Erla Safadão. É, o Erla Safadão. 1,5 milhão. Acaba só canta. Se canta 2 horas. Né? Aí Favo José, que tem tudo a ver com o forró, com o São João, com o São Pedro, com o Santo Antônio. Aí os cabas pagam uma bacatela e ainda quer passar o machado no meio. Ele disse, não, não vou não. Tá certo, Favo José, não vai mesmo não. Se todo homem for do jeito que você é, aí eu quero ver se vocês não passam a ter respeito e não acabam com essa esculhambação. Pagar 1,5 milhão para uma só pessoa. 1,5 milhão, rapaz. Pagar 15 artistas para fazer o show. É forró a noite inteira, até Maria chegar da lenha, como diz o velho ditado. O Ardenor diz amém para nós. Verdade, caba. Amém, amém, amém, amém, amém. Para todos nós. Oh, meu Deus do céu. Eu vou trazer uma agora de Favo José. Pô, de Favo José eu coloco o quê? É tanta coisa boa que Favo José tem. É, mas o caba pediu... Já são 6:50, o caba pediu o Luiz Gonzaga. Eu vou colocar os dois, é, ponto. Capim Novo, Luiz Gonzaga. Finalizar com forró mesmo, né? É, não tem mais nada aqui. Tem mais ninguém no Fechabuca. O Zarpa não chega nada. Então, deixa eu escorregar. Já que é feriado, dia santo, né? É. Eu vou se embora. É melhor, não é? É. É melhor ir embora. Ô, rapaz, como é que é, rapaz? Conheço a baiana, quem enfrentou a seca, que eu 18 fio adotiva e segue trabalhando aos 91 anos. É, segue trabalhando aos 91 anos porque o corpo permite. Não é? Porque o corpo permite. É uma guerreira. Que há 18 fios adotivo, não é brincadeira não, que há filho dos outros. Que há os nossos filhos já não é fácil. Imagina que há filho dos outros, e logo 18, olha. 18 mundos diferentes, né? Um do outro. Ave Maria, não é brincadeira mesmo, não. Mas ela continua trabalhando porque o corpo permite. Agora, mulher, bota os fios também para trabalhar, viu? Não fica aí só querendo trabalhar sozinha para dizer que está aqui os cabas, não. Oxê. Já tão grande, coloca todos eles para trabalhar, filho de Jesus. Todos eles para trabalhar, lhe sustentar agora. É o que a senhora tem que fazer. Mas tá. Eu quero chegar a minha velhice. Mas tá. Eu vou estar trabalhando. Mas os filhos agora é que vão trabalhar para me guiar. Os fios agora é que vão trabalhar para criar eu e a minha mulherzinha. É. E a gente ficar, né, em cima da cadeira de balanço, se balançando, empenando a cabeça para um lado, para outro, né? Para frente, para trás. Aí tem hora que tem que segurar, porque se soltar aí ela desencaixa do lugar. Não é? É. Daí a pouco, olhar para a mulherzinha, mulherzinha, vamos dar umas voltinhas agora. Aí quando acabar, dá umas voltas lá na pasta. É. Ê, rapaz. Aí agora dá vontade de pegar um sorvete e diz, mulherzinha, vamos pegar um sorvetinho. Aí ela vai olhar pra eu e vai dizer, ô, oh, mas vai que há juízo, caba. Você acha que nós temos condição de estar tomando sorvete? O nosso corpo não permite, não, rapaz. Vá que há juízo, ô, oh, meu Deus do céu. Valeu, meu seu menino. O que é que eu ainda estou fazendo com esse cabo? Mulher. Então vamos tomar um copo de suco de maracujá. Aí pronto, aí agora que a gente cai. Véi tomando suco de maracujá. Aí agora pronto. Cai e para se levantar só depois de quarto dia. Né? É. Bom. Como eu disse, ó, chegou aqui uma voz aqui, vamos soltar a voz. Alô?
1: Diga aí. Bom dia, Valdemir.
0: Que é que
1: tem?
0: O que foi que houve aqui? Peraí. Peraí.
1: Começa. Bom dia, Valdemir. Que é o Tobias aqui.
0: Sim, o
1: acorda aí no campo. Peço que você passe a música aí. Barriga seca, não dá sono.
0: Barriga seca, não dá sono.
1: Eu não sou dono do mundo, mas tenho culpa porque sou filho do dono. Ofereço a todos os ouvintes da Tubesa Filha, de todas as áreas, seu netinho. A Jovem Cardoso, ao vereador Rutival, ao Muriel Cardoso e a todos da família Cardoso aí, estandizado na Tubesa Filha. Aquele abraço do secretário do povo e também ao nosso prefeitão aí, Wilson de Agrippino, o melhor prefeito do Brasil. E também ao namorador aí, Alto Brasil, aquele abraço do secretário do povo.
0: Pronto, valeu, secretário do povo. Tudo de bom para você e sua família, viu? Bom dia santo para vocês aí. Pronto, como eu disse que ia finalizar o pergama com Fábio José e Luiz Gonzaga, aí o cabo agora pediu batalha da barriga seca, que é filho do dono, né? Aí nós vamos colocar, vamos finalizar. Olha, chegou aqui José Juscelino de Cupila, Pernambuco. Valeu, pernambucano, meus abraços. Eu vou colocar o seu conterrâneo aqui para cantar também, viu? É, Luiz Gonzaga, tá bom? Um abraço, obrigado pela sintonia de pergama. Pronto, Fábio José e na cerquinha Luiz Gonzaga, né? Vamos lá? Fábio José, conta a história do filho do dono, vá!

Sampaio e Gonzaga com o Capinovo aqui no Bergama, acordando no campo, finalizando, né? É, vamos finalizar, vamos fechar o Bergama. Tem mais alguém aqui? Aqui não tem. Do lado de cá também não. Então, olha, uns abraços a todo mundo, viu? Uns abraços a todo mundo. Vai ficar aí, Berto Carro, até as nova. Quando for 9 horas, tem Larissa Rotaia. Com o programa Chama Ela aqui, tá bom? 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Aí lá você vai encontrar fango, fanguinha, porco, porquinha, boi, vaquinha, né? Coxa, coxinha, subcoxinha também. É, aí tu gosta, diz que a subcoxinha, diz que é uma garcinha. Foi. Diz que é uma garcinha, subcoxinha. Então não perca tempo, vá lá. Se o nosso criador permitir, a gente se junta amanhã. Até lá. Um restinho dessa cantiga é para vocês.

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4: 7:04.
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1: 7 horas e 46 minutos.

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3: 7:57.
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Rádio da Galera. 8 horas e 36 minutos.

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3: 9 horas em ponto.
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1: Muito bem, conferindo a hora certa comigo, agora 9h15, bom dia.
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1: Que dia é hoje, hein?
2: Hoje
1: é dia de TBT. É. Bom dia, cidade. Bom dia, meus amores. Manhã maravilhosa de quinta-feira. Hoje, 4 de junho de 2026. Nesse feriado de Corpus Christi, eu tô chegando no seu rádio pra te fazer uma gostosa companhia. Até o meio.

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1: E olha, tô chegando nessa manhã maravilhosa de feriado, né? Feriadozinho pra alguns aí. Feriado de Corpus Christi, né? Que é celebrar a presença viva de Jesus na Eucaristia. É renovar a nossa fé e a nossa esperança. Então viva Jesus, né? Olha, 9h18, eu quero a sua participação. A partir de agora você já sabe, né? Que a nossa programação de quinta-feira, ela tem um gostinho especial. A gente remete aí, né? A fazer uma viagem ao túnel do tempo, só ouvindo música boa de verdade. E a partir de agora, você liga, você participa, você interage, você manda mensagem e pede a música que marcou a sua vida. Sabe aquela música de 10, 20, 30, 40, 50 anos? Não importa. Eu quero tocar pra você a música que marcou a sua vida. Liga, participa no 799-9996-8790. Esse é o WhatsApp da galera pra você ligar, pra você interagir, pra você participar junto comigo. Essa manhã incrível de quinta-feira. Qual a música que marcou a sua vida, hein? Participa comigo, vai.
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1: Agora são 9h19. Hoje vai ser o quê? Pouco papo, muita música. Porque eu sei que a galerinha hoje tá aproveitando aquela folga, né? Tá enrolado ainda na cama, não tá? Tem gente trabalhando hoje meio período também, né? E tá tudo bem, graças ao nosso bom Deus. Então você tá de folga, vai aproveitar esse feriado aí em casa, com a família, vai faxinar, vai fazer aquele almoço bacana. Como é que você vai aproveitar aí esse feriado de Corpus Christi? Me conta. Eu posso contar com a sua companhia? Posso? Participa junto comigo, vou liberar a sua mensagem lá no nosso WhatsApp já, no 799-9996-8790. Esse é o WhatsApp que você liga, você interage, você participa aqui na programação da Melhor. Bom dia, bom dia, bom dia, bom dia. Onde quer que você esteja ouvindo a programação do 87,9, muito prazer. Eu sou Larissa Rotai e te faço companhia até o meio-dia. Primeiro a gente faz o quê? A gente agradece a Deus por mais um dia, por mais uma oportunidade de estarmos juntos, né? Comunicando com muito amor. Obrigado, meu Deus, pela oportunidade, pela grande bênção, né? Que é acordar, ao respirar. Agora, 9h20, prepara esse coraçãozinho aí, que a gente vai maltratar ele só um pouquinho. E sabe, coisas que eu sei, Dani Carlos, 9h20.

0: beijo. Beijo. Sonho por sonho. A José Augusto rolando pra você agora 9h33. Você também curtiu Alice Jack, Sem Radar, versão acústica aí pra você, Dani Carlos, Coisa Que Eu Sei. Agora 9h33, a programação da melhor. 9h33. Paixão por paixão. Você participando, você interagindo junto com a gente no 799-9996-8790. Esse é o WhatsApp da galera pra você ligar, pra você interagir, pra você participar. 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Agora são 9 horas. Eita! 9h34. A programação da melhor. 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E olha, vamos aqui no nosso WhatsApp, 799-999-8790. Quem tá falando com a gente é a Adriele. Bom dia, Lari, bom dia. O TBT de hoje é com Pablo, contato. Eita que o TBT dela foi daquele jeito, já começou aí, né? Esbanjando sofrência nessa manhã maravilhosa de TBT. Pronto, eu toco na sequência. Bom dia, Larissa, bom dia. Eu gostaria que você tocasse a música Meus Bons Amigos, de Barão Vermelho. Pronto, deixa comigo então também aí, que eu vou tocar a música que você quer ouvir, tá bom, Daniel? Daniel está me ouvindo aqui em Tobias Barreto, não é isso, Daniel? Obrigada, viu? Muito obrigada pelo carinho da sua audiência. Ele sempre, né, aparece aqui nas quintas-feiras e eu fico muito feliz. Oi, Vanier, bom dia. Oi, cadê o áudio da ouvinte?
1: É Larissa.
0: Vamos lá, bom dia.
1: Bom dia, Larissa. Aqui é Vania de Bairro Santos Dumont, estou sempre ligadinha todos os dias no seu programa. Gostaria de ouvir a música Difícil, Cidadão, a música de Zé Ramalho. Ofereça meus filhos e para todos os ouvintes. Que Deus abençoe nosso dia, né? Dia de Corpus Christi. E Jesus te abençoe grandemente no seu trabalho sempre.
0: Amém, amém. Muito obrigada, viu? Eu amo essa música aí do Zé Ramalho, Cidadão. Vou tocar assim pra você na sequência. Oi, Ninho, bom dia!
2: Bom dia, Larissa Rotai, a estourada.
0: Eu amo.
2: Larissa.
0: Oi.
2: Hoje é dia de TBT.
0: Sim.
2: Eu queria que você colocasse aí uma de Roberta Miranda.
0: Ai, que delícia. Ótimo.
2: São tantas coisas, por favor.
0: Eita, nós.
2: Tô aqui fazendo os pastéis, produzindo.
0: Olha.
2: Fazendo aquela maionese caseira.
0: Eita,
2: que só eu sei fazer.
0: Nós.
2: E ligadinho em você.
0: Que bom, fico feliz. Aí um cheiro
2: abraço.
0: Bem carinhoso, um abraço. Obrigado pelo carinho da audiência.
2: Deus lhe abençoe, lhe proteja, lhe livre de todo mal.
0: Amém, amém, amém.
2: A estourada da Tobias Barreto FM.
0: Amém, Ninho. Um beijo carinhoso pra você. Aumenta o volume do seu rádio, viu? Aumenta o volume do seu rádio. Que olha, por incrível que pareça, já estava com a sua música aqui no ponto, acredita? Sabe o que é que a gente fala isso? Que é a sintonia do ouvinte, né? Eu já sei, assim, mais ou menos os gostos dos meus ouvintes. Então você vai ouvir agora. Roberta Miranda, São Tantas Coisas, na sequência. Conhece o que você também pediu aqui na programação da melhor.

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0: cidadão rolando aqui para você. Vamos ao telefone. Alô, você do telefone, bom dia. Alô, você do telefone, bom dia. Alô, você do telefone, bom dia, ligação caiu, retorna pra gente aí no 799-9996-8790. E claro, aqui você pede, aqui a gente toca.
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0: A nossa ouvinte Adriele disse que a música que marcou a vida dela hoje, Pablo do Arrocha, contato 945. E você, eu quero saber, tá de folga, tá trabalhando, tá me ouvindo onde? Participa junto comigo.

Sensacional, Pablo do Arrocha e Adriele vem perguntar. Hoje já pode, né? Adriele, pode não deve. E aí eu que não posso, né? Mas será que umas duas pro almoço, né? Só pra trabalhar à noite, o que é que tem? O que é que tem? Já bateu aí aquela sede estranha, já? Por isso não nos apronta. Que seja apenas... 9 horas e 50 minutos, 10 minutinhos faltando para as 10 da manhã. Eita, música da pé, ó.

0: 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A galerinha participando junto com a gente, vamos aqui. Oi, dona Alda, bom dia, tudo bem?
1: Oi, Larissa, bom dia. Larissa, que é Alda. Passa pra mim a música de Reginaldo Rossi Garçom.
0: Eita, música
1: boa. Aqui de ouvido, tá? Oferecer ao meu amor, Roberto, em Campo do Brito, tá bom?
0: Valeu, cheiro carinhoso.
1: Feliz um dia santo pra nós, né, Larissa?
0: Amém,
1: que Deus abençoe.
0: Amém. Que Deus nos abençoe, continue nos abençoando, né? Oi, dona Mal. Laura, bom dia,
2: Larissa.
0: Bom dia,
2: minha linda.
0: Eu amo.
2: Gostaria que você passasse uma música de Rafa. Garotinho.
0: Oh, eu vou pegar uma das antigas, que eu já te
2: para meti. Oferecer a minhas amigas, meus amigos, a todos que estão tá escutando nesse momento, não esquecendo do meu gerro, Hugo Boy.
0: Hugo Boy.
2: E meu filho, o Thelminho, que está trabalhando. E o tio Vino.
0: Pronto.
2: Posto Lavais.
0: Valeu, dona Mara, um beijo carinhoso. Eu vou pegar uma bem das antigas do nosso garotinho, tá? Porque hoje é TBT, mas pode deixar que eu toco pra senhora. Bom dia, Larissa, bom dia. Por favor, passe uma música de Zezo, Mega Senhorita. Eita, música do dia. Vocês estão que estão hoje, né? Pra curtir aqui na La Casa do Bolo. 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La Casa do Bolo Nativa, e já ouvindo também a nossa programação, toca a música de vocês já já, tá? Agora são 9:54, 9:54. Olha você aí ouvindo a nossa programação, ao som de Reginaldo Rossi.
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1: Eu acho que essa minha playlist ela vem meio embaçada. Isso não é o Reginaldo Rossi, não, Brasil. Eu acho que alguém baixou errado aqui e botou aqui. Conheço e reconheço a voz com toda a autenticidade possível. Faltou algo, meu filho. Faltou um brilho aí na voz. Então vem pra cá. 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

Sejam bem-vindos a esse show que é nosso. Limão com Mel Acústico. E uma noite de estrelas.

0: Limão com mel, o lutador, 10 e 2. Eu vou o break das 10 e volto já já tocando o que você gosta de ouvir, o que você tá pedindo. Sabe aquela música? A música que marcou a sua vida?
1: Mais uma, né?
0: Manda pra gente que eu toco já.
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4: 10 horas e 2 minutos.
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1: Isso mesmo, e eu estou de volta com esse nosso TBT Senhorita. Indiscutível. Ao som de Zezo, Senhorita. Quem pediu aí foi a turminha da La Casa do Bolo. Obrigada pelo carinho da audiência. Aproveita e aumenta o volume do seu rádio. Super combinando com o nosso TBT, né? Essa chuvinha gostosa caindo, hein? Sobre a nossa cidade. Você aproveita e aumenta o volume do seu rádio e vem curtir junto com a gente.

0: 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Agora 10h19, a galerinha mandando mensagem 799-999-8790. Oi, ouvinte, bom dia.
1: Bom dia, Larissa. Bom Larissa dia. Aqui é do Céu da Pedreira. Antes de passar a música de Zé Orlando, que saudade de você. Alfredo Paulo, que tá aí escutando o seu programa.
0: Sim.
1: Pra Dona Luísa na rua Itabania, Floriano Brejeirão, Negro da Bateria. E pra todos que estiver escutando o seu programa, Elcio lá na Roma, seu João Pai Pedro, Tonho de Santa Rita. E pra todos que estão escutando o seu programa aqui, é do da Rua da Pedreira. Bom dia, Larissa. Tô escutando aqui o seu programa.
0: Valeu, muito obrigada pelo carinho da sua audiência, viu, Maria? Um cheiro carinhoso pra você. Vou tocar assim a música que você quer ouvir. Bom dia, minha locutora. Bom dia, minha vizinha. Tudo bom? Passe descida de Zé. Vê, musicão. Valeu, tá rouca, é Dona Ivone. Deve ser essas viroses, viu? Se cuida, pelo amor de Deus. Dona Ivone, a mamãe do Dudu, tá aí de rádio ligado na Rua Larga. Pra todos os nossos ouvintes também da Rua Larga, a Cris Cabeleireira. Né? As minhas vizinhas aí, Gil, também. Obrigada pelo carinho de sempre a Ellen, aí na casa de Dona Maria, não é isso, Ellen? E chega, vamos fazer a reunião do condomínio, Dona Ivone. Vamos arrumar essa rua, deixar ela toda arrumada pra Copa, viu? Vamos deixar ela toda arrumada pra Copa do Mundo. Tem que se reunir o povo, porque a nossa rua já é linda, porque ela é enorme, né? Já é larga, o nome já diz. Tem que ser uma das mais bonitas, pelo amor de Deus. Vamos fazer uma reunião do condomínio pra deixar essa rua aí já no clima de Copa do Brasil. E olha, 10 horas e 20 minutos, toca a sua música já, viu, Dona Ivone, que eu já acabei tocar Zezo, mas não se preocupa não, que eu vou tocar com todo carinho. E eu quero só pedir a vocês uma coisa: aumenta o volume do seu rádio, porque a nossa programação está no ar e ela está daquele jeito. Oi, bom dia, locutora linda, bom dia. Toque a música de Leonardo. Quem é, de onde os seus olhos, é isso? Um abraço, seu amigo Ismael. Valeu, Ismael, obrigada pelo carinho da sintonia. Campaninha tocando, o que será que tá chegando por aqui, hein? Enquanto isso, você vai ouvindo o que você gosta de ouvir. José Armando, que saudade de você.

0: Sucesso aí pra você de Leandro e Leonardo. Quem é o dono dos seus olhos? Que música linda, né? Sabe assim, essas músicas a gente remete uma saudade boa, um sentimento tão bom dentro da gente. E você, sente a mesma coisa? Eu amo esse TBT. Olha, eu vou break das 10h30, tá? Tá bem apertadinho e volto já já, trazendo pra você mais música. Mandar um beijo pra Gabi. Gabi tá de folga hoje, né, Gabi? Tá aí ouvindo a nossa programação, só música boa. Aumenta o volume do seu rádio. Olha, eu vou break e volto já já com essa daqui pra Dona Ivone, que ela pediu, que o Zezo hoje, ó, tá arrasando aqui nos pedidos musicais. Segura aí que eu volto com essa e muito mais. Você aproveita e pede qual a música que marcou a sua vida. Eu toco ela pra você.
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4: 10h32.
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1: Isso mesmo, eu estou de volta na programação da Melhor. Agora 10 horas e 40 minutos. 20 minutinhos faltando para as 11 da manhã. Eu queria entender porque quando eu estou com vocês o tempo passa assim tão rápido. O tempo passa assim tão rápido. Dona Maria, Dona Ivone, cadê a senhora aí? Já preparando o almoço? Vai pedir hoje aquele almoço, né? Já fazendo tudo certinho. Mas, minha gente, é muito correria, né? E que bom, olha, a gente mandou. Que coisa boa ligar o rádio e ter você. Pois é. Vejam como vocês são especiais em minha vida, ó. Feriadozinho, todo mundo de boa. Mas eu estou aqui. Afinal, né, na quinta-feira passada eu precisei me ausentar, né? Pra ir, pra ter um atendimento médico. Porém, também, eu não gosto. Gente, é quinta-feira. Vocês nem imaginam como é que eu fico quando falta quinta-feira, porque eu amo, eu já disse que eu amo fazer o meu programa de rádio, mas não vamos mentir, venhamos e convenhamos, né? A programação da quinta-feira, ela é maravilhosa, é só uma vez por semana, e aí, pronto, o que é que acontece? Uma vez por semana o TBT, eu espero a semana toda, vocês acreditam, pra fazer o TBT, e cada música eu só escolho a primeira, né? O restante tudo é em conexão junto com vocês e eu fico muito feliz, viu? Muito feliz de saber que o nosso TBT Chama Ela, né? Tem essa grande audiência e eu agradeço demais por tudo e por tanto que vocês me proporcionam, tá certo? Um cheiro carinhoso pra você aí me ouvindo também. Tem uma turma boa também que está trabalhando, né? E as fábricas aí, trabalhando na ativa pra poder folgar amanhã. Arrasou, valeu, um cheiro. E olha, a Casa do Bolo acabou de me enviar um bolo. Deixa eu ali gravar um bolo de quê? De ovos com gotas de chocolate. Eita, delícia. Delícia. Um bolinhozinho, ó. Um bolinho, ainda tô olhando aqui pro Tobias Licor, que eu trouxe, né? De Sensação, que é a novidade. 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Ó, que chiqueza. 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Pode? Pode sim. 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E olha, deixa eu falar da Bismóveis. A Bismóveis está com arraiado de descontão, inclusive. Ave Maria, o que foi que enganchou aqui? Trouxe as burras.

0: fosse embutida. A coisa mais linda do mundo, enorme. Né? Enorme, enorme, enorme. Queria que meu quarto cabesse, gente. Eu babo. Eu sou a influenciadora que os comerciantes mais amam. É, vou dizer por quê. Não é querendo me achar, não. Quero ser filha da pé. Se o dinheiro que eu ganho, eu não deixo.
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0: Consumista nata. Eu amo. Agora é 10h43. Maria Luísa, na Clínica Univira, tem informativo aqui pra gente. Tô devendo música? Acho que não, né? Eu vou liberar aqui mais mensagem no ar. Oi, bom dia.
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0: Muito obrigada, Maria Luísa, pela informação. E olha, aqui você pede, aqui a gente toca.
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0: Aproveita aí, descida. Eita, nós! Já pode, produção? 10h45, Adriele, se você não tomar um agora, eu duvido. Ivone, Dona Ivone, aumenta o volume aí.

10h53, um forrozinho gostoso demais, hein? É o som da banda Magníficos Miúza. 10h53, Dona Ivone mandou um áudio aqui pra gente, deixa eu ver aqui. Eita! Rapaz! Diga aí se ela agora não demonstrou aquela vinheta. Ela provou que... Provou que aumenta o volume. Quando eu digo que a minha rua é diferenciada, minha gente, a rua larga é daquele jeito. 10h53 e olha, deixa eu falar aqui rapidinho com você, tá? 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Valeu, garota. 10h57, 3 minutinhos faltando pras 11. Olha o Zezinho da Fontinha, o homem dos milho. Vou cozinhar hoje os milho, viu? Bom dia, abençoada, minha amiga Larissa Rotai, passou uma música de Arreio de Ouro pra oferecer o Zezinho da Fontinha. Pronto, vou passar pra você também, viu? Muito obrigada pelo carinho da sua sintonia. E olha, quem tá chegando por aqui é Berlim, e eu tô com uma música que vocês amam. Ela é bem grandinha, mas eu vou tocar na volta do break. Então a gente vai de música, eu vou pro break e volto já. Conto com a sua audiência. Eita, essa música aqui. Gabi, seu pensamento foi longe agora? O meu foi.

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1: 11 horas e 2 minutos.
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3: E eu estou de volta com esse hino dos nossos vaqueiros. A saga de um vaqueiro, 11 e 11. Aumenta o volume, vai.
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0: confessar. No Maior Prêmio, 11h19, rolando aqui música boa. O que, que você pede aqui? A gente toca na programação da 87,9, agora 11h19. Conferindo a hora certa comigo, onde quer que você esteja ouvindo a nossa programação. Bom dia! A galerinha do Instagram, deixa eu mandar muito bom dia. Um beijo bem carinhoso pra você que está nos acompanhando. Vem ficar comigo, tá? Até o meio-dia, tô aqui tocando boa música. E claro, né? Tocando o que você gosta de ouvir, porque afinal, hoje é dia de TBT. E qual a música que marcou a sua vida? Participa junto com a gente, vem ouvir a programação da melhor. E a boa música que não para, adivinha quem tá chegando por aqui? Calcinha Preta, porque parece mágica. Aumenta o volume.
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1: A gente vai entrar num clima aqui bem retrô no mundo do forró. Vocês curtem? Cavaleiros do Forró? Alô?
2: Eu liguei
1: 11h24.
2: Vamos
1: fazer uma sequência em clima de TBT, bem de forró.

0: amigos do forró, alô! Eu liguei só pra ouvir sua voz. Esse hit aqui marcou a vida de muita gente, hein? Olha, gente, eu estou ao vivo no Instagram. Estou ao vivo no meu Instagram, @radialistalarirotai. Vamos mandar alô pra essa turma boa? Vocês estão conseguindo me ouvir bem? Estão ouvindo bem? Me dá um ok aí na live, tá bom? Tá vendo esse coraçãozinho aí? Clica bastante pra o Instagram poder entregar pra mais pessoas. Tá vendo esse aviãozinho aí? Encaminha pra aquele amigo, pra aquela amiga que precisa ouvir a nossa programação. Mandar um beijo bem especial para o restaurante Paladar de Casa, uma comida deliciosa, bem caseira. Mandando um abraço aí para toda essa turminha boa. Beijo, Josélia, beijo grande para vocês, tá bom? Raimunda Teodoro, também no bairro Santa Rita, de Rádio Ligado. Bom dia, que Deus abençoe o nosso dia, amém. O Marcial da Costa, junto com a gente, o Nelson Pereira, Ana Paula, aí no restaurante que? No salão, né, Aninha? José, o Andrezinho.
1: Alô.
0: O Miguel da Silva também nos acompanhando.
1: Pensando.
0: Deixa eu ver aqui quem mais tá comigo, bora.
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0: A gente entrou agora no clima de forró de TBT, tá bom? Gráfica online, sim, na nossa sintonia. O Aldoro, a Jamile. Bom dia, Jamile.
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0: Eu já disse a vocês, né, que se nada der certo na vida, se nada der certo na vida, se eu não der pra ser radialista, blogueira, confeiteira, né, apresentadora, de tudo, um dia eu pego um teclado, meu amor, vou virar cantora, viu? 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
0: 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Oi, bom dia, maravilhosa. Bom dia, Inês. A Cleide do Conjunto Irmã Dulce quer pedir música. Vamos lá ouvir a Cleide. Oi, Cleide, bom dia.
4: Bom dia, Larissa. Aqui é a Cleide do Irmã Dulce. Larissa, passa os parabéns para meu irmão, Cláudio Góes, que está completando anos hoje. E passa uma música de Pablo para ele.
0: Pablo, eu toquei aí contato, foi especialmente para ele, então. Então, feliz vida para o Cláudio. Cláudio Góes, na Lagoa do Carvão, de Rato Ligado, junto com a gente. Olha o Neguinho Brasil. Cláudia Simone, minha radialista maravilhosa, que eu amo, da cidade de Itabaianinha. Claudinho, certo a gente fazer uma dupla, viu? A gente começa com karaokê e vai que dê certo. Vai que dê certo.
1: Tô pensando, hein?
0: O cheiro, Clau, que saudade de você. Um beijo grande pra essa turma de Itabaianinha. Sabe que eu amo você de coração, viu? A sua Anitta. Gente, ela me chama de Anitta. Não sei porquê, diz ela que eu sou ousada igual a Anitta. Zinildo, bom dia, bom dia, bom dia, bom dia. Obrigada pelo carinho da sua audiência. Olha, Larissa, hoje eu tô aqui, hoje é feriado. Aproveita, tô no Pará pra tomar uma gelada. Eu queria também tomar uma gelada, mas eu não posso. Hoje eu tô nativa, viu? Hoje tem trabalho de manhã, de tarde e de noite. Mas graças a Deus. Oi, Júnior, bom dia. O Gustavo também nos acompanhando. Amanda Vasconcelos, bom dia, Amandinha.
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0: Beijo grande, bem especial pra essa turminha boa aí nos acompanhando em casa, no carro, no trabalho, nesse feriado bacana demais. Você aí nativa, hein? Todo mundo nativa. O Júnior, bom dia, querida de Lagarto. Turma boa de Lagarto. Minhas raízes, né, estão em Lagarto. Eu tenho um amor muito grande por essa cidade, viu? Eu digo que Lagarto é a minha segunda casa, mesmo sem ser. Eu tenho um carinho muito grande pela cidade de Lagarto, meus ouvintes. Tenho familiares também, já recebi muitas oportunidades, né? Muito obrigada mesmo, viu? Jaqueline de Jesus, Muriel, você canta tão bem. Oh, meu filho, eu canto ótimo. Embaixo do chuveiro, você precisa ver como ela canta e cantarolanta, né? Olha, tá vendo? Já arrumei um fã. Não tem, tem aquele meme, né? Você tem três fãs na vida. Eu já tenho um. Então, ele disse que eu canto bem. E olha, vocês sabem que o quê? Contagem regressiva. Hoje é dia 4 de junho. Isso mesmo. Vocês sabem o que tá chegando por aí? Eu acho que não. Já preparou as botas, hein? Já marcou a cabeleireira, hein, Ana Paula? Já marcou o cabelo das meninas pra deixar naquele clima, aquela salagem meio bacana? Pois é, prepara aí. Vamos arriar aí essas fivelas, essas botas, preparar aquele look maravilhoso, cheio de tela, de tripa de pano, aquele negócio todo, né? Porque a moda é essa agora, Brasil. Vocês viram a moda? Né? Um negócio pendurado aí, tudo certo. É, tá falando sério, minha filha? A moda do São João não é mais xadrez, não, minha filha. Agora é tudo junto e misturado. Mas eu não sei vocês, mas eu já estou preparadíssima.
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0: Onde foi que você deixou de ser mim? Tá aí, sucesso pra você! Tarcísio no Acordeon. Na sexta-feira, num horário maravilhoso, tem ele. Tem o Tarcísio no Acordeon. Vocês estão preparados pra curtir o melhor São João da Parceria? E eu espero você lá, viu? Então vamos fazer agora aquele esquenta bem bacana. Aumenta o volume, Ana! Ana me achou aqui no Instagram, não foi, Ana? Então aumenta o volume aí. Me confirma só. Tão conseguindo ouvir bem? Tão conseguindo ouvir bem? Coloca, vou aumentar o volume de vocês aí, tá bom? Pra você que tá em casa, aproveita que já bateu aquela cena estranha, hein, Adriele? E vamos entrar no clima. Fecha seus olhos. Imagina se você, em uma mega estrutura, num complexo empresarial. Ó, você não vai sujar as botas não, viu, meu amor? Que o negócio tá pra lá de Bagdá. Vou fechar os meus olhos, me imaginar bem na frente do palco, na sexta-feira, no São João da Parceria, curtindo Tarcísio do Acordeon.

Alô, São Paulo!

0: a gente aqui já entrou no clima do São João na parceria, fizemos aquele TBT bem bacana, que inclusive vocês deram um show nos pedidos musicais de hoje. E o que é que acontece com a pessoa que tem que trabalhar? Produção, em pleno feriado, pelo amor de Deus, tanta gente mandando aqui mensagem, copo de cerveja, a outra disse que não responde pelos atos, a outra disse que tá saindo do trabalho. Como é que fica a locutora de vocês, minha gente? Pelo amor de Deus, não faz isso, capítulo pobre, né? Aí eu fico perdida. Eu digo, meu Deus do céu, eu não sei como vou fazer. Eu não sei o que eu vou fazer desse negócio, né? É assim, desse negócio mesmo. Mas olha lá, vamos mandar uma pra galerinha do Instagram que tá ao vivo junto comigo, bora. O José da Casa Neto, lá no povoado Nova Brasília. Tá chegando coisa boa aí, né? Ah, obrigada pelo carinho da audiência. Deixa eu ver quem também tá aqui comigo. Olha, tá chegando o dia, né, Cris? Tá chegando o dia. A galera da Esfirraria Santista também, obrigada pelo carinho da audiência. Lelinha, minha linha design, também tá por aqui. Mandar um beijo pra galera em Poço da Clara. Miriam Barreto nos ouvindo aí no povoado Poço da Clara. Bom dia. A galera aí do Gigante Anderson Garotinho. Bom dia, bom dia, bom dia.
1: Chama ela,
0: Léo. O Leléu Escandurras também tá curtindo a gente. A banda Cheiro Nordestino.

Obrigada, viu? Muito obrigada pelo carinho da sua audiência. Onde quer que você esteja nos acompanhando. Esse feriado você vai criar pra quê? Deixe de mentira, viu? Deixe de mentira. Eu tô vendo aí você do lado postando isso e aquilo. Eu sei o que é que você quer fazer na vida. Mas tá trabalhando, vai faxinar, vai dormir, vai se divertir. Cada um no seu quadrado. A vida de cada um não me interessa, né? Mas eu quero saber. A sua vida não me interessa, mas eu quero saber, viu? Eu quero saber pra onde é que você vai aí nesse feriadão. A Joyce Rodrigues também já está por aqui, ó, ouvindo a nossa programação. Olha, Lelinha, Raimunda Teodoro já tá por aqui, viu? Amanhã, inclusive, deixa eu falar. Cadê? Eu tô longe, eu não vou levantar, porque se eu me levantar aqui vai dar um trabalho. Mas eu tô de olho pro negócio assim, ó, com o nome Sensação. Licor, Tobias Licor, já patrocinou aqui os nossos licores, já deixei ali por menino, né, que ama um licorzinho. E amanhã tem sorteio de combo de licores da Tobias Licor. Cheguem cedo, porque quando liberar a promoção, vocês irão participar. Agora só vou quando a locutora disser, liberado, aí pronto, aí vocês vão poder, né, participar junto com a gente. Então cheguem cedo que amanhã tem sorteio, tá bom? Muito obrigado a todos pelo carinho da audiência. O Ivan, bom dia, é o Ivan, tô ligado no seu programa, mande um abraço para o Adriano aqui em Riachão do Dantas, a galera aí de Riação do Dantas. Obrigada pelo carinho da audiência.

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0: É o certo, viu? Ah, é mesmo. Eu vou bater no Sabor da Comida Caseira, porque eu não almocei, eu não me programei, eu não comprei comida, eu não fiz comida. Vou ali na rua, né, comprar um presente, né, que eu gosto de presentear as pessoas. E eu vou passar aí mesmo, viu? Coisa boa, delícia, ó. Amei. Menino, o negócio aqui tá bom. Olha, do dia 1º de junho, já dia 4, só flores em vida aqui nesse negócio. Tô com medo, viu? Será que eu vou chegar no dia 30 do meu aniversário assim? Todo dia eu tô ganhando um presente, todo dia eu tô ganhando um convite. Menina, que fase boa, viu? Que negócio bom. E eu vou me despedindo de vocês, mas vamos deixar no clima, né? Vamos deixar no clima do São João da Parceria pra gente finalizar, né? Pra galera aí já está aí curtindo, né? Já entrando no clima, já atualizando os paredões. Então vocês fiquem preparados, tá bom? E também tem aí, né, mais uma grande novidade, né, a gente falando de São João. 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
2: Gostosa!
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0: Sucesso pra você curtir, linda.
1: Feriadozinho, hein? Bom demais. Olha, eu queria mandar beijo pra todos que estão me acompanhando aqui no Instagram, mas é muita gente, graças a Deus. Mas aqui o Francisco Diniz, o José Anselmo, o Jona Mello, o estúdio Joana Barbosa. Um cheiro carinhoso pra vocês. Obrigada pelo carinho da sua audiência. Posso ir embora, produção? Eu tô indo embora, deixando a programação agora da meio-dia até as 14. Vou deixar uma programação mais calma, né? Uma programação, assim, voltada pra igreja, tá bom? Porque eu tô indo embora, a locutora de vocês, né? Vocês aí aproveitem o feriado com moderação, com reflexão, do jeito que você quiser, meu amor. Mas se cuida, tá bom? Obrigada pelo carinho da sua audiência. Vamos embora? A nossa última de hoje fica por conta de seu desejo. Te amo tanto, tanto, tanto, tanto, tanto. Tchau, tchau, gente!

0: Coisa mais linda, viu?
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2: 12 horas e 1 minuto.
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É a mesma que hoje me acompanha.

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1: 13 horas e 4 minutos.
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todo lugar é comum, até Jesus passar por ele. E Jesus está aqui nessa noite. Esse lugar está sendo transformado.

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1: 14 horas e 2 minutos.
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0: Muito bem, legal demais, tô chegando. Olha a energia da tarde, energia no seu rádio. Oh, que legal demais, são 2 da tarde, mais 13 minutos. Feriadão, é? Tem alguém trabalhando por aí? Tem alguém em casa ouvindo rádio? Bom demais, cheguei. Olha, são 2 da tarde, mais 14 minutos. Eita, hoje é dia 4/6 do ano 2016. Hoje feriadão, hein? Dia de Corpus Christi, não é isso mesmo? Opa, feriadão! Tem feriadão prolongado aí também, hein? Muita gente já tá viajando, já tá de boa aí no sítio. Bom demais, onde quer que você esteja? Onde quer que você esteja aí? Ai, tá na turbina, tá bem melhor. Tá relaxando aí, curtindo aquela folga hoje, né? Feriadão, hein? Tá deitadão na rede. Pra você na varanda aí, seja onde quer que você esteja aí. Mas obrigado pelo carinho, pra você que tá com o rádio ligado 24 horas. Essa é a sua rádio. Ô, oh, coisa boa! Diz aí! Ei! Tá no clima? Tá no climão aí?
1: Tá no clima?
0: Então senta a pegada.
1: Sente a pegada.
0: Aumente o volume.
1: Aumente o volume.
0: Ah, que legal demais. Que coisa boa. Olha, a partir de agora a gente vai flutuando e eu vou pilotando essa aeronave. Hoje é quinta-feira. Feriadão. Quem tá chegando por aqui? Quem tá chegando por cá? Eu quero você coladinho, porque vamos mexer o esqueleto aí, rapaz. Vamos sair. Vai, pega a vassoura aí, vai. Pega. Ui.

0: vida, ô oh, vida, ô oh, oh, vida, quase de ser, ou demais, ô oh, vida, esse é o Raiz Saia Rodar, 2:22, pra você que chegou agora, coladinho comigo aí, rapaz, até as 4, viu, energia nesse feriadão, coladinho com você que tá em casa agora de boa. Ai, que legal demais, um abração também pra Antônio dos Santos lá em Frei Paulo, Sergipe, uma ótima tarde aí, olha que legal, alô Val da Bela Vista, hein, um abraço aí pra turma também de Gil dos Papelões, a galera massa que tá ouvindo o rádio, também quero mandar um abraço, rapidinho, alô Naldo da Fazenda Barra, também ligadão, hoje feriadão, tá todo mundo de boa aí, hein. Muita breja por aí, muito churrasco, hein? Ai, que legal, né? Gidelson, é? É Gidelson. Aí da Panificação, Três Irmãos. Bom demais. Olha a Regina. A Regina chegou por aqui. Alô, Regina, você mandou um áudio, não foi?
1: Bom dia, né?
0: Bom dia, não. Boa tarde. Boa tarde, Regina. Que áudio é esse aí que você mandou agora? Bom dia, hein? Bom dia ou boa tarde? Manda aí, mulher. Tá na Tobias, tá aí na 87,9, tá bom? Olha, tá chegando mais uma pra você. Ah, que legal, pediu essa, foi? Então toma aí, rapaz.
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Ô, Rê, cara, que Deus te abençoe grandemente. Eu queria falar uma coisa aqui antes de sair desse palco. 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Faz 4 anos, hoje, que o Rei saiu de São Paulo para tentar a vida aqui no Nordeste. 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
2: Muito bem, que legal demais, hein? Quem gostou, Santos e Avião. Olha, são 2 da tarde. 2 da tarde mais 34 minutos. 2h34. Bom demais, Energia da Tarde, nesse feriadão juntinho com você. Bom demais, hein? Olha, deixa eu mandar um abração aí no Agripino 1, 2 e 3. Alô, Lena, aí no condomínio da Ducati. Deixa eu mandar uma turma. Hoje é feriadão nas fábricas, ninguém trabalha hoje, hein? Tá todo mundo em casa aí? Hein? Tá todo mundo tomando aquela breia. Bom demais, deixa eu mandar um abração aí no Facebook. Quem tá por cá no Face, olha, também estamos ao vivo. Lá tem nosso amigo Antônio, lá em Frei Paulo, Sergipe. É Ed Nunes, é o nome dele, é? Ed Nunes, você poderia passar o zap da rádio? Já está aí, viu? Pode ligar pra cá, pode mandar áudio. Aí do onde sou, do município de Olindina, na Bahia. Eu gostaria de ouvir uma música. A música é Cadê Tá Passando Aí? Hein? Que música é essa aí, hein? Cadê Tá Passando Aí? Quem tá passando, hein? É, eu sou do povoado, viu? Eu sou do povoado daqui. É isso mesmo que ele fala? Aqui de Olindina, né? Olha, João Pinto também, obrigado pelo carinho. Tá todo mundo ligadão aí, hein? Ah, legal. Feriadão. Olha, a Shirley Pereira também tá ligadona aí no feriadão, né? Tá de boa, hein, Shirley? Você manda áudio? Manda um áudio aí, vai.
3: Boa tarde, Cacau.
2: Oi, tudo beleza?
3: Estou aqui no Agripino.
2: Que legal.
3: Cada dia na melhor.
2: Muito bem. A Shirley Pereira no Agripino 2. Tá de boa, né? Tá legal. É, que legal demais. Obrigado pelo carinho, tá bom? Essa aqui é a Regina. Regina!
4: Oi, boa tarde, Cacá.
2: Desculpa. Oi.
4: Aí. Eu ia dar um boa tarde e um bom dia, porque eu tô aqui com meu netinho, aí ele me tirou do sério aqui.
2: Legal.
4: Mas tudo bem.
2: Beleza.
4: Regina do Maria do Carmo, estou passando para desejar uma feliz tarde para todos.
2: Muito
4: nós, para toda a minha família, para vocês,
2: legal,
4: aí da rádio, tá bom?
2: Valeu.
4: Feriadão abençoado por Deus.
2: É
4: passar
2: Regina.
4: Em uma música. Qualquer um que você passar tá boa pra
2: muito
4: nós curtir aqui no Maria do Carmo.
2: No Maria do Carmo. Obrigado pelo carinho, viu? Aquele abraço, um bom feriadão pra você e toda a família aí. A nossa amiga Regina, aí no conjunto Maria do Carmo. Aquele abraço. Abração pra turma boa e do Maria do Carmo, viu? Tá legal demais. Olha, vai mandando mensagem quem tiver com o rádio ligado aí, viu? Vai lembrando, vai mandando. Eu vou lá pra Frei Paulo Sergipe, não é? Cadê?
5: Boa tarde, Cacá, aqui é Antônio do Conjunto Motirão, Frei Paulo, Sergipe. Por favor, toque uma música para mim de Limão com Mel, Preciso Ser Amado.
2: Limão,
5: tô,
2: né?
5: Tô na escuta, tô de boa.
2: Preciso, né? Preciso ser amado. Pronto, preciso ser amado. Tá legal demais, obrigado pelo carinho. Tem mais o que pra nós aqui, hein? Tem mais? Feriadão, tá todo mundo curtindo aí, né, rapaz? Olha, se você ainda tá pegando a carona aí, aquele carro, preparando a bagagem ainda, porque vai curtir, não, feriadão? Deixou pra hoje, hein? Deixou pra viajar hoje? Hein? É isso mesmo? Vai com calma aí, viu? Vai verificando tudo certinho, mas vai devagarinho que você vai chegar, tá bom? Vai levando aí a família, os familiares, amigos, né? Pra curtir aquele lazer. Feriadão é esse aí. Vai curtindo a 87. Tá legal. Energia da tarde. Quem pediu mais? Quem mais? Então tá bom. Você tá por aí? Tome forró.

0: Aí, legal demais, muito bem. Timidez, chuva passageira. Legal demais, hein? Cavalo de Pau, pra você matar a saudade. São 2:56. Chegou agora, não desligue até as 4 coladinho com você. 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Olha, são 2:59. 2:59. Tem mais o que pra nós? Depois do apoio cultural tem música, tem Filho do Piseiro. Tem mais o quê? Tem mais? Nós? Tem Anjo Azul. A Marlene Mendes também ligada na programação pediu sucesso de Anjo Azul. Depois do apoio tem mais novidade. Tem banda Gustavo Lima com a participação de Calcinha Preta. É calcinha de renda, é? Ah, é calcinha de renda? Ah, que legal então. É só você segurar um pouquinho aí que é 5 minutinhos. Já já eu estou de volta, tá bom? Não, sai daí.
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2: 14:59.
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1: Aí, daí. Muito bem, legal demais. Energia, são 3 da tarde, mais 10 minutos, chegando. 10 minutos, né? 3 e 10. Olha, aproveitando, quero mandar um abraço aqui pra Lena, aí no condomínio da Ducati, viu? Alô, Geane, olha só. A Geane na Colônia Nova, em Olindina. Olha que coisa boa. Olha, deixa eu mandar um abração, tá mandando mensagem. Nosso amigo Zé Guedes, aí no bairro do Pinheiro. A nossa amiga Alda, no Castelo Branco. Alô, Jair, aquele abraço aí na Aline Bicicleta, viu? Olha, seu Joãozito, também seu filho João do Leite, já estão aí na fase da cancela. Já pastou os bezerros aí, viu? É, quem mais por cá? É Hugo Boy. Alô, Thelminho, aquele abraço. Nossa amiga Dona Maura, olha que legal. Ah, Luciano, né? É Luciano na RDCO? Tem não hoje, viu? Alô, Naldinho, aquele abraço. A Vânia também no bairro Santos Dumont. Um super abração para nossa amiga Vânia. Olha só. A nossa amiga Dona Josefa, aí na rua do Castelo Branco, é a irmã do Pipio do Leite. A Regina também tá por cá no Maria do Carmo, né? Legal demais. Alô, Pinto e Gidalva, aí na rua Itabaianinha, Casa do Bolo. Tá todo mundo ligadão aí, hein? Muito bolo por aí. Eita, coisa boa. Mano, a gente está com saudade aqui do bolo. Que legal. Eu nunca mais comeu o bolo do Pinto, ó. É, o mano, a gente tá falando aqui. Um abraço aí pra turma boa aí na rua Itabaianinha, Pinto e Gidalva, Casa do Bolo. Aqui também tem ponto da construção, viu? Eita, alô Everton da Mármores e Granitos. A turma da J Lima, né? Val da Bela Vista também por cá. Alô Silvano, tem pão hoje? Tem pão, hein? Hein? Diga se tem pão aí, se eu tiver por aqui eu vou por lá, viu? Silvano na Panificação Santana. É, a Dona Maura tá ligada assim, ela já chegou por aqui, já chegou, chegou, chegou, chegou. É, tem mais o que pra nós? Tem mais? A Jocilene. Oi, Jocilene, manda áudio aí pra mim.
2: Boa tarde, Cacá.
1: Oi.
2: Boa tarde, os ouvintes.
1: Tudo beleza, hein?
2: Bem, Cacá, tô passando para ouvir uma música de Sim. Seu Adelmo do Acordeon.
1: Sim.
2: Mundo Velho.
1: Mundo Velho.
2: Nós estamos em clima de forró, viu?
1: Tá legal, então.
2: Então, Cacá.
1: Diga aí.
2: Vou oferecer essa música pra você, pra Monezinho.
1: Sim.
2: E um abraço caloroso
1: pra
2: para João Marcos.
1: Beleza, não tão pouca não ainda, amado. Viu? Beleza pura.
2: Então, quero mandar também para Fabíola, Gildete Marques.
1: Marques Gil. Diga aí.
2: Enfim, para todos.
1: Beleza.
2: E quero mandar um abraço caloroso para Kiko.
1: Kiko, é?
2: Kiko, a esposa dele, a filhinha dele, é uma coisa linda.
1: É, o Kiko, é?
2: Né? Domingo tava todos aqui na casa da mãe, né?
1: Que coisa
2: boa. Kiko, a esposa, a filha. E quero mandar também...
1: Diga.
2: Pra seu Nequinha.
1: Seu Nequinha,
2: um abraço, viu?
1: Alô, Nequinha.
2: Em seu coração. Tchau,
1: tá bom,
2: tchau.
1: Então.
2: Fica com Deus.
1: Valeu, Jocilene, no Agripino 3, mandou um abração pra um montão de gente aí. Tem mais o que pra nós aqui, hein? Alô, Célia, aí no bairro do Suti, tá de folga hoje, né? Um abração pra essa turma boa aí no bairro do Suti. Alô, Tonho, pessoal do povoado do Macaé, ali é povoado não, bairro do Macaé. Olha, no distrito de Lagoa Redonda, nosso amigo Williams, aí na rua do Campo Grande, povoado João Porto. Alô, Marcel Araújo, aquele abraço, viu? Hein? Olha, também chegando por aqui, Paulo Souza.
3: Boa tarde, Cacá Oliveira.
1: Diga aí.
3: Boa tarde.
1: Manda um abraço aí.
3: Eu falo, é Paulo Souza. Um abraço a todos aí.
1: Tudo
3: de
1: beleza?
3: Rio de Janeiro, tá chovendo, frio.
1: Eita.
3: Friozinho gostoso, né?
1: Bom demais,
3: e
1: né?
3: E eu queria mandar especialmente um abraço pra Juninho.
1: Juninho?
3: Juninho, ele tá descendo pra Rio Real pra passar o São João com a família lá, com o Joicinho, Jadilino.
1: Ah, que legal.
3: A todo de Rio Real.
1: Turma do Rio Real,
3: e
1: né?
3: E Sucupira ali.
1: Sucupira?
3: Povo ali de Rio Real. A todos aí.
1: Tá legal.
3: Um abraço, tá boa.
1: Ah, aquele abraço, tá boa,
3: tanque,
1: né?
3: Todos ali, um abraço a todos. A Jardilina, todos aí de Tobias Barreto.
1: Muito bem.
3: E um forrozinho gostoso aí pra gente
1: Valeu.
3: Ouvir.
1: Valeu.
3: Um abraço.
1: Tá legal demais, lá no Rio de Janeiro, o nosso amigo Paulo Souza, tá chovendo e tá frio, né? Olha que legal, Rio de Janeiro, que coisa boa, né? Tem mais o que pra nós? Tem mais áudio? Solta aí pra nós.
4: É, boa tarde, Cacau Oliveira, boa tarde a todos os ouvintes.
1: Hoje é quinta-feira, 4/6.
4: A energia da tarde, né, Cacá?
1: É, hoje é
4: Nesse
1: quanto?
4: Nesse feriadão, né?
1: Hoje é quanto?
4: Que hoje é Corpo Cristo. Cacá,
1: Corpo
4: como
1: Cristo.
4: Eu nasci, me criei na roça, né?
1: Sim.
4: Naquele termo antigo, né? Lá não chamava Corpo Cristo, não, cara. Dizia assim, Cristo, hoje, né? Dia Santo.
1: Dia Santo,
4: corpo,
1: né?
4: Corpo de Deus, né? É. Mas como eu morei em São Paulo, eu aprendi mais as coisas, né?
1: Mas você morou lá nos anos 70, rapaz.
4: Corpo Cristo, tudo bem.
1: Cacá, teve um espaço. Hoje tá mais moderno.
4: Suzinho, aí você procura aí, você vai encontrar, não é difícil não. Trinordestino, né?
1: Ai, ai, ai.
4: Nós estamos em São João.
1: Ah, meu Deus.
4: É o pato do coronel, para oferecer para as amigas e amigos de Ailton Góes. Obrigado, tchau.
1: Valeu então, Ailton Góes, aí do Padre de Pedro. Bom demais, olha, são 15h, mais 15 minutinhos, até as 4, vou ficar coladinho. Olha, pedido do ouvinte aqui também, pediu, cadê, tá pontinho aqui? Anjo, né? É Anjo Azul, o nome da música é Não Sou de Ninguém. Solta essa aí.

aí, legal demais, sucesso de Adelmo do Acordeon, Mundo Velho, Jocilene, pra toda a galera. Olha, aproveitando, quero mandar um abraço aí também, curtindo aí no Brejo do Arroz, Roberto Pá, no Boteco do Pá, essa galera massa que tá ouvindo o rádio aí. Hoje o clima tá bom demais aí, é aquele frio, né? Parece que tá um pouco frio, não tá? E eu não sei como é que tá aí fora ainda. Aqui tá frio, gelado, não sei como tá aí fora. Mas o clima tá favorável, né? O tempo nublado, aquela... né, algumas regiões com muita chuva caindo aí, bom demais. Aproveitando então, mandando aquele abraço pra essa turma boa aí no Brejo do Arroz, sintonizado na 87, são 3 da tarde, mais 23 minutinhos. 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É, no Facebook, eu quero aproveitar e mandar um abraço também rapidinho, Pedro Neto, o nome dele é Pedro Neto, em Pinhões, aí na Bahia. No Facebook também tem a Marlene Sbendi, Iada, né? O nome dela é Ida Souza. Boa tarde pra você também. Aí, a nossa amiga Ida Souza, de onde que é mesmo, hein? Ah, que legal demais, tem mais mensagem por aqui? Ah, aproveitando, quero mandar um abraço também, rapidinho, a nossa amiga Dona Laíde, né, Greco Cardoso, bom demais. Então, aquele abraço pra você que tá curtindo aquele feriadão, tá bom? É, Candel 2, a Paula e Dona Zefinha, um abraço também curtindo na 87,9, essa tarde de feriadão, pra você que tá aí do outro lado, obrigado pelo carinho, tá bom? Quem tá chegando aqui? Quem tá chegando? Ah, é o filho do piseiro. Isso é detonando, viu? Esse detona.

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1: Ô, Cacá, essa música eu pedi nesse tanto aí, com o trio nordestino, é o Pato do Coronel, né? Ele me parece, não, acho que não tô errado, não. É seu colega e artista, né? Que é Adelmo da Acordeon, né? Que parece que tá no novo trabalho dele, viu? Ele falou que tá... Mas não sei, já parece que ele gravou no seu novo trabalho, que essa letra é muito linda, né? Foi comer um pato na casa do coronel. O pato tava gostoso pra comer de colher. Pula a letra. Obrigado.

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1: Muito bem, legal demais, energia. São 3 da tarde, mais 42 minutos. 3h42, você curtiu aí, Flávio José Fuxico. 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Burgers e muito mais. 3 da tarde, mais 44 minutos, até as 4, viu? Juntinho com você, confira a hora, 3h44. Aproveitando mais uma vez, um abraço para Roberto Pá no Brejo do Arroz e também Sandoval, né? É, estão fazendo aquele churrascão aí, improvisado, né? Aí no chão, tijolos e muito mais. Mas o importante é a comida que tá na panela, feijoada. Bom demais da conta, e o milho verde tá crescendo aí atrás, hein? O homem tá plantando, tá melhor do que o outro que planta flores. O outro só planta flores. Sandoval é só plantando pra comer, né? Plantando pra colher. Milho, abóbora, feijão, né? Macarrão, cenoura. Ixi Maria, feijão de corna, aipim, mandioca, né? Inhame e muito mais. Tá legal demais. Olha, são 3 da tarde, mais 45 minutinhos, Cavaleiro do Forró.

0: Bom demais, né? Que coisa boa. São 3h56. Eu tô indo embora, viu? Obrigado pelo carinho, você que ficou juntinho comigo das 2 às 4, viu? Olha, agora vem aí a transmissão da missa, né? É Corpus Christi. Você pode acompanhar também através aí do seu rádio local e também através do YouTube, né? Isso mesmo. A partir de agora, das 4 da tarde. Eu vou embora. Obrigado pelo carinho, uma ótima tarde, um bom finalzinho de tarde de quinta-feira, né? Aquele feriadão. É, um abraço pro finalzinho aqui, vou mandar um abraço para Alves Brito também. Obrigado pelo carinho, viu, Alves? Tô indo embora. Foi bom demais estar juntinho com você. Amanhã é sexta, né? Estaremos aqui, se bom, meu bom Deus nos permitir, com mais uma energia. Isso mesmo. Tchau, tchau, hein? Fui!
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3: 15h57.
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sermos uma igreja, casa do pão, e façamos de cada Eucaristia que celebramos uma autêntica expressão de nosso seguimento de Jesus. Fiquemos de pé para darmos início à Santa Missa do Santíssimo Corpo e Sangue de Cristo.

0: Em nome do Pai, e do Filho, e do Espírito Santo.
1: Amém.
0: O Senhor que encaminha nossos corações para o amor de Deus e a constância de Cristo, esteja convosco.
2: Bendito seja Deus quem nos reuniu no amor de Cristo.
0: Queridos irmãos e irmãs, com alegria nos reunimos para esta celebração solene da Santa Eucaristia, neste dia em que consagramos a celebrar a Eucaristia, fazendo memória da entrega que o Cristo fez de seu corpo e de seu sangue pela nossa salvação. Unimos a celebração da Quinta-feira Santa neste dia à luz da Páscoa, à luz da ressurreição. Cristo encontrou na Eucaristia a forma de permanecer sempre no meio de nós e mandou que celebrássemos este acontecimento em sua memória. E aqui estamos. E queremos abrir o nosso coração à sua graça e viver bem a celebração deste santo mistério. Preparemos o nosso coração, peçamos a conversão do coração, que é fonte de reconciliação com Deus e com os irmãos e irmãs.

0: Deus Todo-Poderoso, tenha compaixão de nós, perdoe os nossos pecados e nos conduza à vida eterna.
1: Amém.

Irmãos e irmãs, escutemos a palavra de Deus que nos alimenta e nos fortalece. Sua palavra ilumina nossos passos e orienta a nossa vida.

0: Leitura do livro do Deuteronômio. Moisés falou ao povo, dizendo: lembra-te de todo o caminho por onde o Senhor, teu Deus, te conduziu. Esses 40 anos no deserto, para te humilhar e te pôr à prova, para saber o que tinhas no teu coração e para ver se observarias ou não seus mandamentos. Ele te humilhou, fazendo-te passar fome e alimentando-te com maná, que nem tu nem teus pais conhecieis, para te mostrar que nem só de pão vive o homem, mas de toda palavra que sai da boca do Senhor. Não te esqueças do Senhor teu Deus, que te fez sair do Egito, da casa da escravidão, que foi teu guia no vasto e terrível deserto, onde havia serpentes abrasadoras, escorpiões e uma terra árida e sem água nenhuma. Foi ele que fez jorrar água para ti da pedra duríssima e te alimentou no deserto com maná, que teus pais não conheciam. Palavra do Senhor.
1: Graças a Deus.

0: Leitura da primeira carta de São Paulo aos Coríntios. Irmãos, o cálice da bênção, o cálice que abençoamos, não é comunhão com o sangue de Cristo? E o pão que partimos, não é comunhão com o corpo de Cristo? Porque há um só corpo. Nós todos somos um só corpo, pois todos participam deste único pão. Palavra do Senhor.
1: Graças a Deus.

Tipo, disse Jesus à multidão dos judeus: eu sou o pão vivo descido do céu. Quem comer deste pão viverá eternamente. E o pão que eu lhe darei é a minha carne dada para a vida do mundo. Os judeus discutiam entre si, dizendo: como é que esse homem pode dar sua carne a comer? Então Jesus disse: em verdade vos digo, se não comerdes a carne do Filho do Homem e não beberdes o seu sangue, não tereis a vida em nós. Quem come a minha carne e bebe o meu sangue, tem a vida eterna, e eu ressuscitarei no último dia. Porque a minha carne é verdadeiramente comida, e o meu sangue é verdadeiramente bebida. Quem come a minha carne e bebe o meu sangue, permanece em mim e eu nele. Como o Pai que vive me enviou, e eu vivo por causa do Pai, assim o que me come viverá por causa de mim. Este é o pão que desceu do céu. Não é como aquele que os vossos pais comeram. Eles morreram. Aquele que come deste pão viverá para sempre.

Meus queridos irmãos e irmãs, caros ouvintes que nos acompanham através do rádio e também os internautas pelas redes sociais. Sem dúvida, a celebração do dia de hoje é mais do que especial. E eu retomo a ideia que dizia no início de uma famosa homilia do Papa Bento XVI, onde ele falava da ligação que existe entre a celebração de hoje e a Quinta-feira Santa, que celebra a instituição da Eucaristia. Nós estamos ainda há poucos dias, semanas, que encerramos a Páscoa. Então, hoje, nós contemplamos o mistério da Eucaristia à luz da Páscoa, à luz da ressurreição. O que significa dizer que o contemplamos à luz daquela presença, daquele modo de hoje, em meio ao nosso mundo, à nossa experiência de vida, nós continuarmos a fazer a experiência do ressuscitado, do Cristo vivo, e também a experiência da nossa imortalidade, ou da nossa ressurreição, aquilo que nós experimentaremos na vida eterna, conforme o próprio Senhor nos prometeu no trecho do Evangelho de João que nós escutamos. Quem come a minha carne e bebe o meu sangue possui a vida eterna, e eu o ressuscitarei no último dia. Esta é a grande promessa, então, que a Eucaristia, que nós celebramos como memória permanente do ressuscitado no meio de nós, essa grande promessa que a Eucaristia nos faz. Só que a celebração de hoje pede de nós também um testemunho público de fé. Então, terminada a missa, nós sairemos pelas ruas de nossa cidade para dizer aquilo em que nós cremos, aquilo que nós sabemos e experimentamos a respeito deste sacramento. Então, hoje é dia de a gente olhar para cima, olhar para o alto, e depois olhar para a humanidade para dizer: é nisto que eu creio. Porém, também, meus irmãos e minhas irmãs, o dia de hoje certamente nos questiona. Questiona no nosso amor para com o Santíssimo Sacramento da Eucaristia. Questiona também sobre o modo como nós participamos da celebração da Eucaristia e o como nós ficamos sempre devedores desse sacramento, no sentido que nem sempre nós conseguimos dar a devida importância. Acabamos de escutar a palavra de Deus e vemos como no Evangelho, estamos no finalzinho do discurso de Jesus sobre o pão da vida, que ocupa o capítulo 6 do Evangelho de João. Finalmente, depois das palavras de Jesus: eu sou o pão vivo descido do céu, quem comer deste pão viverá eternamente, e o pão que eu darei é a minha carne dada para a vida do mundo, João, o evangelista, diz que os judeus discutiam entre si como é que este homem pode dar a sua carne a comer. Como é isso? Havia entre os interlocutores de Jesus uma dificuldade de entender. Quem sabe até dos discípulos, ao ponto que no final deste evangelho Jesus os questiona: vocês também não querem ir embora, porque vocês não compreendem também?
E aí vem aquela palavra de Pedro, né, que responde em nome dos seus companheiros: a quem nós iremos, Senhor? Só tu tens palavras de vida eterna. Mas a verdade é que entre os discípulos e entre aqueles que escutaram este discurso, havia uma dificuldade de entender, de compreender. Porque a Eucaristia, ela se celebra no dom de uma vida, de uma entrega, de um corpo doado e entregue, de um sangue derramado e entregue pela nossa salvação. É prova de amor. Ninguém tem maior amor do que aquele que dá a vida. Então, neste sacramento, Jesus nos dá essa prova de amor. E nós, às vezes, também sentimos dificuldade em entender a grandeza desse mistério. O nosso bispo, eu costumo sempre lembrar, porque essa frase me marcou profundamente. Ele dizia assim: se nós acreditássemos de verdade que a Eucaristia é Jesus, e nós acreditamos, né, as igrejas nunca ficariam vazias. Nunca ficariam vazias. Porque ali nós temos a certeza dessa presença viva do ressuscitado no meio de nós. Mas quantas vezes nós acabamos por esquecer, por negligenciar, por não dar o devido valor. Aí nos colocamos na linha da mesma dificuldade que os interlocutores de Jesus tiveram em entender esse mistério, quando questionaram como é que este homem pode dar a sua carne a comer e dar o seu sangue a beber. Porque não entendiam a dimensão do dom e da entrega. E isso é muito importante, meus irmãos e minhas irmãs, para nós, porque ao celebrarmos a Eucaristia e ao recebermos a comunhão no corpo e no sangue do Senhor, a nossa vida também deve se tornar dom para os nossos irmãos. De fato, só celebra bem este mistério quem, depois de comungar, sabe colocar a sua vida a serviço dos irmãos e das irmãs. E isso acontece, meus irmãos e minhas irmãs, muitas vezes, sem perceber. Acontece na vida daqueles pais e mães que se gastam pelo bem dos seus filhos. Acontece na vida daqueles que, no seu trabalho, na missão que exercem, se doam até o fim para fazer bem e para cumprir bem a sua missão. Acontece na vida daqueles que consagram a sua existência, colocando ao serviço de Deus, mas sabe que só se serve a Deus de verdade servindo aos outros. Acontece na vida de inumeráveis pessoas que doam a si mesmo, doam a sua vida no serviço aos demais, nas diversas dimensões da vida pastoral de uma comunidade, e encontram a força para continuarem se doando justamente neste alimento de salvação. Quando celebramos a Eucaristia nesta perspectiva, então a nossa vida se torna dom. Mas cada vez mais nós precisamos retomar a consciência desta presença. Os santos nos ensinam verdades que, de novo, nós sempre somos chamados a aprender. Enquanto existir um sacrário, eu nunca estarei sozinho, dizia Chiara Lubick. Enquanto existir um sacrário na terra, eu nunca estarei sozinho. Então, naquelas realidades da vida que me desafiam, naquelas realidades que muitas vezes eu devo carregar sozinho por amor, eu encontro no sacrário, na Eucaristia, aquele companheiro de viagem que me ajuda a fazer a experiência. Eu não estou só.
eu não estou só. Seria um contrassenso um católico que participa da missa, que celebra a Eucaristia e que tem o sacrário com a presença de Jesus nas suas igrejas, falar dessa solidão. Enquanto existir um sacrário, nunca estarei sozinho. Mas recentemente, o testemunho de um jovem comoveu e ainda comove a igreja e o mundo. Todos nós já ouvimos falar de São Carlos Acutis. 15 anos. Jovem que viveu a vida como muitos dos jovens de hoje estão vivendo. Mas encontrou a motivação para a sua vida cristã e para a santidade na celebração da Eucaristia, que ele procurava sempre comungar todos os dias e depois adorar. E ele chegou a declarar: a Eucaristia é a minha estrada para o céu, minha autoestrada para o céu. Encontrou na missa, na comunhão diária, na adoração eucarística, a motivação para permanecer no caminho de Deus e assim encontrar a realidade que ele mais desejava, a comunhão com ele no céu. A Eucaristia é a minha autoestrada para o céu. Então, meus irmãos e minhas irmãs, hoje, ao conduzir o Santíssimo Sacramento pelas ruas, nós queremos dizer para o mundo, para aqueles que nos veem e para aqueles que se questionarem, que nós temos a certeza da presença viva de Jesus ressuscitado no meio de nós, porque temos a missa, e porque temos o sacrário, porque temos Jesus. E outra coisa, em meio às dificuldades que nos desafiam, dos pecados da nossa fragilidade humana, mesmo assim nós podemos continuar desejando o céu, porque nós temos o alimento que nos conduz para o céu. E é bonito quando a gente vê, e eu vi isso tantas vezes, pessoas que nos últimos momentos da vida, ao receberem a Eucaristia, dizerem assim: agora eu vou feliz, agora eu vou em paz. Mas essa experiência

0: graça e desse amor. Amém. Vamos ficar de pé. Nós vamos levantar a mão direita para professar a nossa fé em sinal de prontidão, de transparência e de verdade. Creio em Deus Pai, Todo-Poderoso, Criador do céu e da terra, e em Jesus Cristo, seu único Filho, nosso Senhor, que foi concebido pelo poder do Espírito Santo, nasceu da Virgem Maria, padeceu sob Pôncio Pilatos, foi crucificado, morto e sepultado, desceu à mansão dos mortos, ressuscitou ao terceiro dia, subiu aos céus, está sentado à direita de Deus Pai Todo-Poderoso, donde há de vir a julgar os vivos e os mortos. Creio no Espírito Santo, na Santa Igreja Católica, na comunhão dos santos, na remissão dos pecados, na ressurreição da carne, na vida eterna. Amém. E agora, elevemos a Deus as nossas preces. Irmãos e irmãs, Jesus Cristo nos deixou, como penhor de salvação eterna, o seu próprio corpo e sangue. Supliquemos com confiança que os frutos da redenção se estendam sobre as nossas preces, dizendo: pelo vosso corpo e sangue, ouvi-nos, Senhor.
1: Pelo vosso corpo e sangue, ouvi-nos, Senhor.
2: Deus Pai realizou com seu povo uma aliança de amor pela Igreja em todo o mundo, para que seus bispos e presbíteros tenham a liberdade para celebrar os sagrados mistérios. Rezemos.
1: Pelo vosso corpo e sangue, ouvi-nos, Senhor.
2: Deus Filho se tornou o mediador da nova e eterna aliança pelos nossos governantes, para que sejam capazes de promover a paz entre os povos e a prosperidade para a nação. Rezemos.
1: Pelo vosso corpo e sangue, ouvi-nos, Senhor.
2: Deus Espírito Santo, santifica as nossas ofertas, que transformam no corpo e sangue de Cristo, pelos indigentes e marginalizados, para que a nossa comunidade cristã saiba reconhecer também neles a presença do Senhor. Rezemos.
1: Pelo vosso corpo e sangue, ouvi-nos, Senhor.
2: Orações pelas vocações e pelos sacerdotes. Divino Salvador Jesus Cristo, concedei-nos sacerdotes santos, inflamados no fogo do vosso amor, totalmente doados à edificação da vossa Igreja. E vós, ó Maria, Mãe dos sacerdotes, vós que sois onipotência suplicante, socorrei-o a todos, nos trabalhos e dificuldades em quem se encontrarem. Virgem Mãe, Rainha dos apóstolos de Jesus, aumentai nas famílias o respeito e o amor ao sacerdócio. Suscitai novas vocações sacerdotais e religiosas. Guiai segundo do vosso coração os nossos seminaristas, para que sejam mais tarde dignos e ministros do altar, santos dedicados pastores do povo cristão. Que assim seja.
0: Bom pastor, pão de verdade, conservai-nos na unidade e levai a oração desta vossa família até o Pai, vós que viveis e reinais por todos os séculos dos séculos.
1: Amém.

0: Orai, irmãos e irmãs, para que o sacrifício da igreja nesta pausa restauradora na caminhada rumo ao céu seja aceito por Deus Pai Todo-Poderoso.
1: Receba, Senhor, por tuas mãos este sacrifício, para a glória do seu nome, para o nosso bem e de toda a sua santa igreja.
0: Senhor, nós vos pedimos, concedei benigno à vossa igreja os dons da unidade e da paz, misticamente simbolizados por estas oferendas, por Cristo nosso Senhor.
1: Amém.
0: O Senhor esteja convosco.
1: Ele está no meio de nós.
0: Corações ao alto.
1: O nosso coração está em Deus.
0: Demos graças ao Senhor nosso Deus.
1: É nosso dever e nossa salvação.
0: Na verdade, é digno e justo. É nosso dever e salvação dar-vos graças, sempre em todo lugar, Senhor Pai Santo, Deus Eterno e Todo-Poderoso, por Cristo, Senhor nosso. Quando estava reunido com os apóstolos na última ceia, para perpetuar pelos séculos a memória da sua paixão salvadora, ele ofereceu-se a vós como cordeiro sem mancha e foi aceito como perfeito sacrifício de louvor. Neste sublime mistério, alimentais e santificais os vossos fiéis, para que no mundo inteiro o gênero humano seja iluminado por uma só fé e unido na mesma caridade. Assim, nos aproximamos da mesa deste admirável sacramento, para que, repletos da doçura da vossa graça, nos transformemos em imagem da vossa glória. Por isso, o céu e a terra entoa um hino novo de adoração e também nós, com a multidão dos anjos, cantamos a uma só voz.

0: Na verdade, ó Pai, vós sois santo, fonte de toda santidade. Santificai, pois, estes dons, derramando sobre eles o vosso Espírito, a fim de que se tornem para nós o corpo e o sangue de nosso Senhor Jesus Cristo.
1: Enviai o vosso Espírito Santo,
0: estando para ser entregue e abraçando livremente a paixão, Jesus tomou o pão, pronunciou a bênção de ação de graças, partiu e o deu a seus discípulos, dizendo: tomai todos e comei, isto é meu corpo que será entregue por vós.

Do mesmo modo, no fim da ceia, ele tomou o cálice em suas mãos e, dando graças novamente, o entregou a seus discípulos, dizendo: Tomai todos e bebei. Este é o cálice do meu sangue, o sangue da nova e eterna aliança, que será derramado por vós e por todos para a remissão dos pecados. Fazei isto em memória de mim.

0: Mistério da fé.
1: Anunciamos, Senhor, a vossa morte e proclamamos a vossa ressurreição. Vinde, Senhor Jesus.
0: Celebrando, pois, o memorial da morte e ressurreição do vosso Filho, nós vos oferecemos, ó Pai, o pão da vida e o cálice da salvação, e vos agradecemos, porque nos tornastes dignos de estar aqui na vossa presença e vos servir.
1: Aceitai, ó Senhor, a nossa oferta.
0: Suplicantes vos pedimos que, participando do corpo e sangue de Cristo, sejamos reunidos pelo Espírito Santo num só corpo.
1: O Espírito nos una no só corpo.
2: Lembrai-vos, ó Pai, da vossa Igreja, que se faz presente pelo mundo inteiro, que ela cresça em comunhão com o Papa Leão, com o Bispo Genivaldo Garcia, os bispos do mundo inteiro, os presbíteros diáconos e todos os ministros do vosso povo.
1: Lembrai-vos, ó Pai, da vossa Igreja.
2: Lembrai-vos também na vossa misericórdia dos nossos irmãos e irmãs que adormeceram na esperança da ressurreição e de todos que partiram desta vida. Acolhei junto a vós, na luz da vossa face.
1: Concedei-lhes, ó Senhor, a luz eterna.
2: Enfim, nós vos pedimos, tende piedade de todos nós, e dai-nos participar da vida eterna com a Virgem Maria, Mãe de Deus, São José, seu esposo, os apóstolos e todos os santos que neste mundo viveram na vossa amizade, a fim de vos louvarmos e glorificarmos por Jesus Cristo, vosso Filho.
0: Por Cristo, com Cristo e em Cristo, a vós, Deus Pai Todo-Poderoso, na unidade do Espírito Santo, toda a honra e toda a glória, por todos os séculos dos séculos.
1: Amém.
0: Obedientes à palavra do Salvador, formados por seu divino ensinamento, ousamos dizer: Pai nosso
1: que estás nos céus, santificado seja o vosso nome, venha a nós o vosso reino, seja feita a vossa vontade, assim na terra como no céu. O pão nosso de cada dia nos dai hoje, perdoai as nossas ofensas, assim como nós perdoamos a quem nos tem ofendido. E não nos deixeis cair em tentação, mas livrai-nos do mal.
0: Livrai-nos de todos os males, ó Pai, e dai-nos hoje vossa paz. Ajudados pela vossa misericórdia, sejamos sempre livres do pecado e protegidos de todos os perigos, enquanto aguardamos a feliz esperança e a vinda do nosso Salvador Jesus Cristo.
1: Vosso é o reino, o poder e a glória para sempre.
0: Senhor Jesus Cristo, dissestes aos vossos apóstolos: eu vos deixo a paz, eu vos dou a minha paz. Não olheis os nossos pecados, mas a fé que anima a vossa Igreja. Dá-lhe segundo o vosso desejo a paz e unidade, vós que sois Deus com o Pai e o Espírito Santo.
1: Amém.
0: A paz do Senhor esteja sempre convosco.
1: O amor de Cristo nos uniu.
0: Irmãos e irmãs, saudai-vos em Cristo Jesus.

0: Quem come a minha carne e bebe o meu sangue, permanece em mim e eu nele. Eis o Cordeiro de Deus que tira o pecado do mundo.
1: Senhor, eu não sou digno que entreis em minha morada, mas dizei uma palavra e serei salvo.

Então agora nós vamos nos preparar para a nossa procissão, como já disse, o nosso testemunho público de fé na Eucaristia. Façamos deste momento um momento especial. Eu gostaria de pedir que a gente procurasse rezar, cantar, né? Que não fosse mais uma daquelas procissões onde a gente caminha distraído, né? Nós estamos levando o próprio Senhor pelas ruas e queremos, de fato, demonstrar a nossa fé na sua presença real e viva no meio de nós.

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1: 17:36.
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3: 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Esse dia é um dia muito especial para todos nós, cristãos católicos. O dia de Corpus Christi. O dia em que nós comemoramos o mistério da Sacratíssima Eucaristia, do Sacratíssimo Sacramento de Jesus entre nós. Hoje, nós escutamos um evangelho bastante significativo para transmitir esse momento de fé, que não só transmite, mas que nos explica todo o seu sentido, tudo que, na verdade, nós que somos cristãos católicos acreditamos, porque foi o próprio Jesus quem instituiu a Eucaristia. A Eucaristia não é simplesmente uma invenção humana, mas uma realidade evangélica que foi nos doada pelo próprio Jesus. Então vamos escutar novamente esse evangelho tão lindo e significativo que o próprio Jesus nos, na verdade, se revela a nós como verdadeiro pão, verdadeiro sangue e aquele que se doa completamente a nós. Evangelho de Jesus Cristo segundo São João, glória a vós, Senhor. Naquele tempo, disse Jesus às multidões dos judeus: eu sou o pão vivo descido do céu. Quem comer deste pão viverá eternamente. E o pão que eu darei é a minha carne dada para a vida do mundo. Os judeus discutiam entre si, dizendo: como é que ele pode dar a sua carne a comer? Então Jesus disse: em verdade vos digo, se não comerdes a carne do Filho do Homem e não beberdes o seu sangue, não tereis a vida em vós. Quem come a minha carne e bebe o meu sangue tem a vida eterna, e eu o ressuscitarei no último dia. Porque a minha carne é verdadeira comida e o meu sangue é verdadeira bebida. Quem come a minha carne e bebe o meu sangue permanece em mim e eu nele. Como o Pai que vive me enviou e eu vivo por causa do Pai, assim aquele que me recebe como alimento viverá por causa de mim. Este é o pão que desceu do céu. Não é como aquele que vossos pais comeram, eles morreram. Aquele que come este pão viverá para sempre. Palavra da salvação. Glória a vós, Senhor. Então, meus irmãos, nesse evangelho tão significativo, nós temos todas as respostas. Todas as respostas para aqueles que ainda têm dúvida, para aqueles que, de alguma forma, não creem verdadeiramente que aquela Eucaristia tem o poder de nos dar o alimento verdadeiro, o alimento eterno. Imaginem como foi difícil para os judeus, como foi difícil para os discípulos entenderem o que Jesus estava dizendo naquele momento. Jesus já sabia do que se tratava, não é? Não era o seu corpo realmente, aquele corpo físico a que ele estava se referindo. Jesus se referia a esse alimento eterno, porque Deus alimentou os antepassados quando eles ainda estavam no deserto e famintos. Ele os alimentou com o alimento maná, que passou a fome física daquele povo. Mas Jesus, que também é Deus, segunda pessoa da Santíssima Trindade, ele quis também nos alimentar, mas com um alimento mais substancial e mais potente que nós poderíamos receber, que é ele mesmo dentro em nós, a Sacratíssima Eucaristia. E a história, toda a tradição da Igreja ao longo do tempo nos mostra o quanto é verdadeiro este sacramento. O quanto as pessoas que se alimentam do corpo de Cristo, do corpo e sangue, porque sendo corpo já contém o sangue, como essas pessoas se fortalecem espiritualmente. E não só por isso, porque não é pela fortaleza em si, mas por tudo que Jesus representa para nós. Ele quis nos dar o seu corpo não só para nos fazer companhia, para que não estivéssemos sozinhos aqui na terra. Ele, acima de tudo, quis nos dar o seu corpo para que nós tivéssemos a vida eterna, a vida verdadeira, completa, com toda a sua plenitude. Porque todos nós sabemos que estamos vivendo apenas uma passagem aqui na Terra, não é? Estamos apenas passando um tempo, o tempo que Deus nos deu, que Ele nos permitiu vivermos aqui na Terra, confiando nele, acreditando, doando a Ele a nossa vida terrena, o nosso tempo. Mas vai chegar o momento em que essa vida vai acabar. E aí Jesus já nos preparou para a vida verdadeira, que é aquela que não passa, a vida eterna. E aí Jesus nos deu um passaporte para essa vida eterna. Ele nos ama tanto que não se contentou em doar-se por nós naquela cruz, derramando o seu sangue e dando sua vida física. Ele não se contentou, porque ele sabia que tudo aquilo era passageiro, não é? É tanto que Jesus morreu, né? Sua vida acabou ali, mas ele sabia que era somente aquela vida física. Depois viria a vida verdadeira, que foi a ressurreição. Porém, Jesus não ficou eternamente conosco, fisicamente ali, o seu próprio corpo. Até porque humanamente é impossível. Diante disso, ele, sendo Deus, procurou uma forma de estar com todos aqueles que creram em sua palavra, que creram que ele era verdadeiramente Deus. E foi a Sagrada Eucaristia. Então nós não podemos, de forma nenhuma, nos deixarmos levar por essas dúvidas, porque foi o próprio Cristo quem se instituiu Eucaristia na Quinta-feira Santa. Ele que se deu como verdadeira comida e verdadeira bebida, para não nos deixarmos sós. E além de não nos deixar no sol, o amor dele é tão infinito e tão intenso que ele prometeu algo mais. Ele diz que quem come sua carne e bebe o seu sangue, viverá eternamente. Ou seja, meus irmãos, nós cremos sim, que se estivermos na graça do sacratíssimo sacramento da Eucaristia, nós herdaremos do próprio Jesus, doado pelo próprio Jesus, a vida eterna. Mas o dia de hoje, o dia de Corpus Christi, ele não foi sempre celebrado na Igreja Católica, né? Ele foi celebrado a partir de uma data que nós chamamos o acontecimento de o Milagre Eucarístico de Lanciano, que ocorreu na Itália. E foi a partir desse momento muito forte para a fé católica, não só para Lanciano, mas para todos os cristãos do mundo, cristãos católicos, que nós começamos a celebrar esse milagre, né? O milagre da Eucaristia. Jesus já é o próprio milagre, não é? Ele mesmo que se deu por

que fala justamente desse milagre. Esse milagre eucarístico de Lanciano, que ocorreu na Itália. Milagre eucarístico de Lanciano. É uma cidade da Itália. A carne é carne verdadeira. O sangue é sangue verdadeiro. Saiba mais como este milagre eucarístico ocorrido na cidade de Lanciano e que teve a sua autenticidade comprovada por exames científicos. A antiga Anxuno dos Frentanos, povo de Roma Antiga, conserva, depois de mais de 12 séculos, o primeiro e maior milagre eucarístico da Igreja Católica. O milagre aconteceu no século 7 depois de Cristo. 700 anos depois de Cristo. Na pequena igreja de São Legonciano, pela dúvida que teve um monge da ordem basiliana sobre a verdadeira presença de Cristo na Eucaristia. Durante a celebração da Santa Missa, depois da consagração, a hóstia transformou-se em carne viva e o vinho tornou-se sangue vivo, aglutinando em 5 glóbulos irregulares e de diversas formas e tamanhos. A hóstia carne, como se pode ver muito bem hoje em dia, tem o mesmo tamanho da hóstia maior usada na Igreja Latina. É de cor levemente escura e torna-se róssea em transparência. O sangue é coagulado de cor pálida, tendente ao amarelo ocre. A carne fica guardada após 1713, no artístico ostensório de prata, elegantemente cinzelado, da escola napolitana. O sangue fica dentro de uma rica e antiga âmbula em cristal de rocha. Os frades menores, conventuais, guardam o milagre desde 1252, por vontade de Landulfo, bispo da vila de Chieti, e Bula Pontifícia de 12 de maio de 1252. Os monges da Ordem de São Basílio guardaram o milagre até 1176 e os beneditinos até 1252. Em 1258, os franciscanos construíram o santuário atual, que foi transformado em 1700 de romântico gótico em barroco. O milagre foi colocado antes numa capela ao lado do altar maior e depois, desde 1636, no altar lateral da nave, onde ainda se conserva a antiga custódia de ferro lavrado e a epígrafe comemorativa. Desde 1902, o milagre está custodiado no segundo tabernáculo do altar monumental, erigido pelo povo de Lanciano, no centro do presbitério. Após várias inspeções efetuadas pela igreja, a partir de 1574, um exame científico foi efetuado em 1970-71 e outra vez em 1981, pelo professor Odoardo Linoli, catedrático da Anatomia e Histologia Patológica e Química e Microscópia Clínica, coadjuvado pelo professor Ruggero Bertilli, da Universidade de Siena. Os resultados das análises efetuadas de forma

forma rigorosamente científica e documentada por uma série de fotografias ao microscópio são os seguintes. Esses são os resultados que os resultados mais próximos de nós, certo? 1970 a 1981. Então, depois de muito exame, né? Aí eles deram esse resultado. A carne é carne verdadeira. O sangue é sangue verdadeiro. A carne e o sangue pertencem à espécie humana. A carne é um coração completo na sua estrutura essencial. A carne contém, em seção, o miocárdio, o endocárdio, o nervo vago, no considerável espessor do miocárdio, o ventrículo cardíaco esquerdo. A carne e o sangue pertencem ao mesmo grupo sanguíneo, AB. As proteínas observadas no sangue encontram-se normalmente fracionadas em percentagem a seguintes elementos: cloreto, fósforo, magnésio, potássio, sódio e cálcio. A preservação da carne e do sangue milagrosos deixados em estado, ao estado natural durante 12 séculos, ou seja, 120 anos, e expostos à ação...

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1: 17 horas e 59 minutos.
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2: 18 horas e 7 minutos.

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2: 18 horas e 24 minutos.

0: E eu quero mandar um alôzinho especial ao meu amigo Carlinhos da Sorac. Alô, Carlinhos, vestindo o Paulinho há muito tempo e também vestindo o painel de controle.
1: Paulinho, um abração também especial ao meu amigo Sheldon. Grande Sheldon, fenômeno do sucesso de Fortaleza, bacana presença.
0: Também nosso amigo Binho de Preta Branca. Alô, Binho, nossa massa, garoto. Vamos lá, painel de controle fazendo o melhor pra você dançar e se apaixonar.
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Alô, galera, bonita e linda, é um prazer enorme. A gente encontrou aqui pela primeira vez. Muito obrigado pelo carinho. Muito obrigado, Esther. Vem com a gente.

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1: 18:41.
2: Vem seguindo mais sucesso. E essa é mais especial. Alô, de Goiânia e o Serginho, a moçada de Brasília.
3: Marcelinho Moral.
2: Vem então, de vez, Moral. Especial pra você. Sim, sucesso da companhia. Alô, Lázaro Gravações, na

0: Júnior, da mídia. Pancadão.
1: Moçada, Wilson e toda a galera de algodão.
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3: Dezoito horas e 51 minutos.

0: Alô, Cacá de Souza. Só do lado levar o nosso abraço. Galera, pergunta de quem tem o nome?
1: Júnior, W.

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1: 19 horas e 1 minuto.
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2: 19:13.
3: Alô, amigo do Xerim, essa pra você ver. Se você lembra.

0: 0859982-3817. Fala com Carlos Machins, compra seu CD e contrata painel de controle. Tá bom? Esse aqui a gente agora vai mostrar duas músicas desse CD. Daqui a pouquinho mostramos mais também. Por enquanto, vou mostrar só duas para você, colocando na sua cabeça, no seu coração. Tá certo?
1: Marcelinho,
0: essa que a gente
1: Moral,
0: viu agora chama-se Anjo. Painel de controle ao vivo, volume 2. Pra você. Você vai gostar. Foi feito com muito carinho, tá bom?

volume 2. Te prepara que tá ouvindo gostoso.

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1: 19h23.
2: Painel de controle. Volume 2.

que conta a história da vida de um vaqueiro nordestino. E o forró Mastruz com

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1: Alguém aí já morou na praia? E você, João Filho?

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2: Dezenove horas e 48 minutos.

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1: 20 horas e 2 minutos.
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2: 20 horas e 14 minutos.

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2: Horas e 41 minutos.

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1: 87,9. 20 horas e 58 minutos.